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3: É o sabor de grandes músicas que vamos madrugada fora, aqui na emissão da Tágid, em radiotágid.pt. Tenha uma ótima noite e um grande fim de semana. Venha daí comigo até às 4 da manhã.

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0: Entre a meia-noite e as 4 da manhã, ofereço-lhe a minha companhia, a minha e a de grandes recordações da música dos bons velhos tempos. Eu sou o Marco Pereira e tenho muito gosto em entrar nas madrugadas da rádio na sua companhia.
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0: Madrugada adentro, com a melhor música de sempre. É assim na Rádio dos Bons Velhos Tempos, entre a meia-noite e as 4 da manhã. Seja bem-vindo à Tágide.
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0: Que bom que é recordar grandes músicas e melhor ainda é recordá-las consigo. Boa noite, seja bem-vindo. 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

E cá estou eu novamente, literalmente, a dar-lhe música. Sou o Marco Pereira e sou responsável pela seleção musical desta noite. Espero que goste e bom fim de semana.

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Viva, boa noite. É tão bom saber que está aí desse lado para ouvir todas as músicas que escolhi para passar esta madrugada. Espero que goste. Obrigado por estar connosco.

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4: www.radiotagide.pt. É aqui que pode ouvir todos os dias, a qualquer hora, aquelas músicas que nos transportam até outros tempos. À nossa juventude, talvez, que nos põe um sorriso na boca e o pensamento lá longe, que tem o poder de nos trazer um bocadinho de felicidade. Eu espero conseguir trazer-lhe isso esta noite. Faça-me companhia e tenha uma boa noite.

está a ouvir a Tágid, a rádio dos bons velhos tempos, que lhe dá a ouvir músicas intemporais, daquelas que é sempre bom recordar, algumas até com alguma emoção. É isso que lhe trago todos os dias em radiotágid.pt. Espero que goste. Boa noite.

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0: Da meia-noite às 4 da manhã, sou eu, Marco Pereira, que lhe dou a ouvir as músicas da sua vida. Aqui na Tágide, a rádio dos bons velhos tempos. Boa noite e bom fim de semana.
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0: Seja muito bem-vindo à Rádio dos Bons Velhos Tempos. Sabe que aqui, a qualquer instante, irá de certeza tocar aquela música de tanto gosta e que já não ouvi há tanto tempo. Só em radiotagido.pt pode ouvir estas tão boas recordações. Deixe-se ficar por aí. A mim também me sabe bem a sua companhia.

0: Da meia-noite até às 4 da manhã, na rádio dos bons velhos tempos, passam todas as músicas da sua vida. Obrigado por estar aí comigo. Tenha uma excelente noite e um grande fim de semana.
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0: E assim caminhamos juntos nesta madrugada com muita música. É tão bom ter a sua companhia aí desse lado. Boa noite, seja bem-vindo à Tágid, a rádio dos bons velhos tempos.
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5: Um dos maiores prazeres que tenho é poder levar até si as grandes músicas de todos os tempos que só a Tagi lhe dá a ouvir. E eu sei que também gosta. Por isso, fique por aí e faça-me companhia em mais esta madrugada na Rádio dos Bons Velhos Tempos.

Nas madrugadas de fim de semana, na Tajit só houve grandes recordações. Sábados e domingos, até às 4 da manhã, trago duas mãos cheias de boa música para recordarmos juntos. Boa noite.

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0: Boa noite, seja muito bem-vindo. Está a ouvir a Rádio Tágide, aquela que lhe dá a ouvir grandes recordações. Obrigado pela sua companhia nas madrugadas da rádio. Bom fim de semana.
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0: Olá, eu sou o Marco Pereira e estou consigo aqui nas madrugadas da rádio até às 4 da manhã em radiotagido.pt. Boa noite, faça-me companhia aí desse lado.

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Se a sua vida tem uma música, pode ter a certeza que a qualquer momento a vai ouvir aqui na Tajid. Espero que a playlist que escolhi para esta noite seja mesmo do seu agrado. Deixe-se ficar desse lado connosco.

Boa noite. Seja bem-vindo às madrugadas da rádio em radiotágido.pt. Eu sou o Marco Pereira e tenho muito gosto em fazer-lhe companhia até às 4 da manhã. Fique por aí comigo.

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4: Quatro horas e quatro minutos. Seja muito bem-vindo à rádio dos bons velhos tempos. Boa noite.
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E como sabemos que há portugueses espalhados um pouco por todo o mundo, aqui fica um especial abraço para todos eles. Bom dia, boa tarde ou boa noite, estejam onde estiver.

0: Olá, boa noite, seja bem-vindo à Tágida. Eu sou a Aurélio Luiz e fico consigo até às 7 da manhã na Rádio dos Bons Velhos Tempos.
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0: Tão bom que é recordar. 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

0: E é só aqui na Tarja que consegue ouvir músicas de outros tempos, que já não ouvem mais lado nenhum. Eu trago-lhe todas as noites grandes recordações. Espero que goste. Fique por aí comigo.
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0: Mais uma vez, boa noite. Está com a Rádio dos Bons Velhos Tempos. Aqui no final de cada madrugada passo para si muitas daquelas músicas que há tanto tempo já não havia na rádio. Eu sou Aurélio Luiz e faço-lhe companhia de segunda a sexta-feira entre as 4 e as 6 da manhã e ao fim de semana. Fico mais uma horinha consigo até às 7.
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1: E é só aqui na Rádio Tágido que consegue ouvir músicas de outros tempos que já não ouvem mais de lado nenhum. Eu trago-lhe todas as noites grandes recordações. Espero que goste, fique por aí comigo.

0: E porque recordar é viver, vida é coisa que não nos falta por aqui na Rádio dos Bons Velhos Tempos. Todos os dias temos grandes recordações só para si. Fique por aí a recordá-las comigo.
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0: Seja bem-vindo à Tágida em radiotágido.pt. Eu sou a Aurélia Luiz e estou consigo no final de cada madrugada até às 7 da manhã. Boa noite.
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0: Se só agora se ligou com a Tágida, saiba que até às 7 da manhã sou eu que estou online consigo a dar-lhe a ouvir músicas que pensava nunca mais ouvir na rádio. Sou Aurélia Luiz e é um prazer fazer-lhe companhia no final de cada madrugada. Obrigado por se juntar a nós em radiotágida.pt. Boa noite.
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0: A sua música já passou hoje? Será que está aqui na lista que preparei hoje para si? Não se preocupe. Se não for desta, passará certamente a qualquer instante. Fique atento, deixe ficar por aí. Nós adoramos ter a sua companhia.
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0: Muitas recordações musicais é o que pode encontrar nas madrugadas da Rádio Tajid, a rádio dos bons velhos tempos. Espero que goste tanto de as ouvir como eu gosto de as passar para si. Tenham uma boa noite.
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4: Já reparou que aqui na tarde passamos músicas que já não ouvem mais lado nenhum? Isso mesmo que fazemos. Vamos lá atrás no tempo buscá-las para que as grandes músicas que nos marcaram a vida não sejam esquecidas. Obrigado por estar aí connosco. Tenham um ótimo dia.

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Boa noite, bom dia ou boa tarde, tendo em conta que pode estar a ouvir em qualquer parte do mundo. Seja muito bem-vindo.

0: E são assim as madrugadas da rádio aqui em radiotagit.pt. Muita música e muitas recordações musicais, como já não houve em mais lado nenhum. Que bom que é recordar. Obrigado por recordar comigo aí desse lado.
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0: Juntos neste início de dia aqui na Rádio dos Bons Velhos Tempos, vamos ouvindo e recordando grandes canções e grandes vozes de sempre. Algumas já quase não nos lembrávamos delas. E porque recordar é sempre tão bom, hoje trouxe uma mão cheia de boa música para ouvirmos juntos. Tenham um excelente fim de semana connosco.
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0: E porque recordar é viver, vida é coisa que não nos falta por aqui na Rádio dos Bons Velhos Tempos. Todos os dias temos grandes recordações só para si. Fico por aí a recordá-las comigo.
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0: Estamos agora a 5 minutos das 7, a altura em que chega o Luís Delgado para lhe fazer companhia até às 11 da manhã. Obrigado por esta noite e início de dia que passou comigo. Espero que tenha gostado das músicas que escolhi para si. Eu gostei muito de as ouvir deste lado. Fico com o Luís Delgado, que já anda ali pelos corredores. Já a seguir, às 7, eu volto amanhã à hora do costume. Bom dia e bom fim de semana.
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4: E é mesmo só aqui na Tágide que consegue ouvir músicas que já não tocam em mais lado nenhum. Algumas aposto que já não se lembrava delas, verdade? Então façam-nos companhia, porque ainda há muitas mais para ouvir nesta manhã. Muito bom dia.

0: www.radiotagi.pt é onde pode ouvir a melhor música de todos os tempos. No início de cada manhã do domingo, cabe-me a mim, Luís Delgado, escolher todas as músicas que por aqui vão tocando. Obrigado por me fazer companhia desse lado. Deixe ficar. Tenha uma excelente manhã.
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Vamos lá então contar a história das férias. O que é que a gente faz cada vez que a gente vai de férias? Somos todos uma grande cambada de burros. Vai tudo para o Algarve, mas eu sou o pior deles todos, que eu também vou para lá. Vamos lá seguir a história então, a história das férias. O que é que às vezes a gente faz? Mete a casa dentro do carro. É o periquito, o gato, o cão, vai tudo lá dentro, que a gente já não cabe. Vai tudo no outro lado, já não cabemos lá dentro. Vamos lá embora então para as férias.

0: E é assim que acontece, cheio de boa música ao seu fim de semana na Rádio dos Bons Velhos Tempos. www.radiotagide.pt. Muito bom dia, bom fim de semana.
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Se só agora se ligou connosco, seja muito bem-vindo. Saiba que no início desta manhã de domingo na Tárgid, até às 11 sou eu, Luís Delgado, quem escolhe todas as músicas que vão tocando por aqui. Tenha um grande domingo com a rádio dos bons velhos tempos.

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4: E ao sabor de grandes músicas, vamos andando nesta manhã, aqui na emissão da Tágida em radiotágida.pt. Eu sou o Luís Delgado e tenho muito gosto em entrar nas manhãs da rádio, na sua companhia.

E se só agora chegou à nossa companhia, saiba que já iniciámos a viagem de hoje até às 9 da manhã, aqui mesmo na Rádio Tágide. Eu sou o Luís Delgado e faço-lhe companhia, como sempre, aos domingos neste horário. Seja então muito bem-vindo.

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0: Um dos maiores prazeres que tenho é poder levar até si as grandes músicas de todos os tempos que só a Tágida lhe dá a ouvir. 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
0: Que bom que é recordar grandes músicas e melhor ainda que é recordá-las consigo. 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

0: E assim acontece nas manhãs da Tajid, irmos lá atrás no tempo buscar grandes músicas. Eu diria até as melhores músicas de sempre. É aqui na Rádio dos Bons Velhos Tempos que pode ouvir todas as músicas da sua vida. Eu sou o Luís Delgado e desejo-lhe uma manhã fantástica na nossa companhia.
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Bom dia, seja muito bem-vindo. Está a ouvir a Rádio Tagem, daquela que lhe dá a ouvir grandes recordações. Obrigado pela sua companhia nas manhãs de fim de semana da sua rádio.

0: Dando simultaneamente a identidade local e o papel das associações. O Mercado Municipal António Teixeira Antunes acolhe tasquinhas dinamizadas pelas associações do concelho, mostra industrial e comercial, feira do livro, artesanato e um programa que combina artistas de projeção nacional com dezenas de grupos culturais locais. O Presidente da Câmara, Bruno Gomes, considerou que o investimento municipal superior a 200 mil euros representa uma aposta com retorno económico direto para o concelho, sobretudo para as associações e para o comércio local. A Câmara Municipal de Abrantes já tem em curso um conjunto de empreitadas superior a 1 milhão de euros para reparar os estragos provocados pela Depressão Christine e pelas cheias, estando ainda a preparar novas intervenções que deverão aumentar significativamente esse investimento. O ponto de situação foi feito pelo Vice-Presidente da Autarquia, João Gomes, no final da reunião do Executivo Municipal. Em declarações aos jornalistas, pormenorizou as obras. Segundo o autarca, a prioridade tem sido a recuperação da rede viária, uma das áreas mais afetadas pelos fenómenos meteorológicos.
1: Tive a oportunidade de falar na reunião de Câmara, sobretudo a nível da rede viária, que é uma das áreas que nós já estamos no terreno a fazer a intervenção. Como eu disse, a intervenção do Sobral Baixo, sobretudo uma comunidade que se viu privada da sua via, porque ela está totalmente cortada, toda a estrada desapareceu naquele local. Estamos a falar de uma intervenção que nos irá custar à volta dos 150 mil euros mais IVA. Depois temos mais três intervenções que nós lançámos num pacote, porque eram intervenções mais pequenas, que temos o Carrapatoso, temos o entre o Machal e o Machal do Além e temos entre as Chinqueiras e a Atalaia. Essas intervenções também vão rondar à volta dos 150 mil euros mais IVA, também uma intervenção. Estamos a lançar estas empreitadas ao abrigo do regime excepcional que foi lançado pelo Governo para reagir a estes danos. Posso-vos dizer que aí uma intervenção mais avultada, que é entre a Moreira e Martinchelo, uma série de abatimentos que nós tivemos sobretudo numa passagem hidráulica que está ali colocada, que vai ser uma intervenção à volta dos 261 mil euros mais IVA. Essa intervenção é mais avultada.
0: Também no final da reunião, o Presidente da Câmara Municipal de Abrantes, Manuel Jorge Valamatos, manifestou a expectativa de que o novo Fundo de Emergência Municipal venha a comparticipar uma parte significativa dos custos da reconstrução pós-tempestades. O autarca recordou que os prejuízos provocados pela Depressão Christine e pelas cheias no concelho rondam os 16 milhões de euros. O 18º Torneio Internacional de Iniciados de Abrantes foi oficialmente apresentado, confirmando uma edição que promete reforçar a dimensão competitiva e mediática de um dos mais prestigiados torneios de formação do futebol português. O antigo guarda-redes internacional Beto Pimparel é o patrono da edição deste ano, que contará com a participação de clubes nacionais de referência e do Deportivo da Corunha, de Espanha. Beto mostrou-se muito honrado por assumir o papel de patrono de um torneio que classificou como o melhor e maior torneio da categoria em Portugal. O antigo internacional português considerou que a atual dimensão mediática da competição representa uma oportunidade única para os jovens jogadores.
2: Isto é uma oportunidade muito grande que o Sport Lisboa e Abrantes e a Câmara Municipal de Abrantes vos está a proporcionar, não só a vocês, ao Sporting, ao Benfica, ao Porto, ao Depor. Porque se o Depor quer estar aqui é porque é um torneio de referência. O Deportivo está presente em muitos torneios, em torneios de referência, porque sei, e portanto isto transformou-se num torneio de referência. Da minha parte, obviamente é meu nome, faço parte também, obviamente, como você sabe, da Federação, e isto sendo um torneio também ao abrigo quase da Federação Portuguesa de Futebol, ganha aqui uma dimensão muito grande, e portanto podem contar com os valores, os meus valores, os valores que eu levei às costas durante 33 anos de carreira, desde os 7 até aos 40, foram 33 anos de futebol, sustentado em valores de respeito, de fair play, de trabalho, de sacrifício, de espírito de grupo, e portanto é isso que este torneio, e é uma das grandes oportunidades que estes torneios vos dá, é isso, é de sustentarem o vosso comportamento, não é só jogar a bola.
0: Benfica, Sporting, Futebol Clube do Porto, Sporting de Braga, Deportivo da Corunha e a Seleção Conselhia de Abrantes são então as equipas que irão disputar o 18º Torneio Internacional de Iniciados. O primeiro jogo é entre a Seleção de Abrantes e o Futebol Clube do Porto. Vai ter lugar no Campo de Jogos do Pego, na sexta-feira, dia 21 de agosto, às 18h30. E o Benfica vai abrir a Fanzone do Estádio da Luz este domingo.

domingo para que os adeptos possam acompanhar a estreia na Primeira Liga de Futebol diante do Académico de Viseu e que será disputado à porta fechada. Em comunicado, o Clube Lisboeta informou que a zona destinada aos adeptos no exterior do recinto será alargada e haverá ecrãs gigantes para acompanhar o jogo em direto, além da abertura da restauração, com vista a proporcionar um ambiente pensado para que o apoio à equipa se faça sentir do primeiro ao último minuto. O Benfica salienta que a operação foi preparada em articulação com as forças de segurança para garantir todas as condições aos adeptos que poderão acompanhar a chegada da equipa ao Estádio da Luz junto à estátua de Eusébio. A partida que marca a estreia dos encarnados na Primeira Liga 2026-27 diante do recém-promovido Académico de Viseu na primeira jornada vai ser então disputada sem adeptos nas bancadas do Estádio da Luz face à sanção aplicada pela Autoridade para a Prevenção e o Combate à Violência no Desporto e que foi confirmada pelo Tribunal da Relação no início de julho. O castigo é uma consequência da utilização de artefactos pirotécnicos por parte de adeptos benfiquistas em 5 partidas da temporada 2022-23. Benfica e Académico de Viseu jogam então este domingo a partir das 20h30 para a primeira jornada da edição 2026-27 da Primeira Liga. E é tudo quanto à informação. Continue connosco, fique desse lado, tenha um bom dia e um bom fim de semana.

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Olá Viva, bom dia e é tão bom saber que está aí desse lado para ouvir todas as músicas que escolhi para passar esta manhã. Espero que goste, um excelente dia e um bom domingo.

0: Olá, seja muito bem-vindo à emissão da Rádio dos Bons Velhos Tempos. Esta é a única que lhe dá a ouvir músicas que você pensava que nunca mais ia ouvir na rádio. Rádio Tagem de Abrantes para todo o mundo no seu PC, no seu tablet ou no seu telemóvel em radiotagem.pt. Tenha então um excelente dia.
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0: Se é boa música que procura ouvir nesta manhã, deixe que lhe diga, modéstia à parte, preparei uma excelente seleção musical. Está, portanto, no sítio certo para passar uma manhã fantástica com músicas extraordinárias. Obrigado por estar connosco e um excelente fim de semana.

E é mesmo só aqui na Tágide que consegue ouvir músicas que já não tocam em mais lado nenhum. Algumas aposto que já não se lembrava delas, verdade? Então façam-nos companhia, porque ainda há muitas mais para ouvir nesta manhã. Muito bom dia.

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1: Muito bom dia. A aldeia de Sem Soldos em Tomar volta a ser palco até este domingo do Festival de Música Bons Sons,

0: Adriano Chambel e dos adjuntos de comando Luís Augusto e Sónia Oliveira. André Teodoro, o comandante dos bombeiros de Abrantes, explicou a formação da sua equipa.
1: Digamos que é uma equipa de comando, portanto o comandante irá distribuir e delegar essas funções, quer seja no subcomandante, quer seja nos adjuntos, desde o âmbito das companhias, desde o âmbito da organização, da formação, da instrução, das escalas, portanto dos veículos, equipamentos, portanto cada elemento de comando tem, e também porque a lei também assim reflete isso, tem funções específicas daquilo que são as funções de subcomandante e adjuntos de comando. E claro está, o subcomandante substitui o comandante, portanto, e os adjuntos substituem o subcomandante, portanto, normal. Acima de tudo é uma equipa, portanto, e que me permite a mim agora, neste momento, digamos que eles têm dado uma ajuda excepcional, é um facto, mas sem dúvida alguma que agora permite-me delegar uma série de funções e responsabilidades que legalmente até hoje não o podia fazer.
0: André Teodoro assumiu o comando, mas os elementos que escolheu para a sua equipa tiveram de fazer formação própria para poderem ser homologados pela Autoridade Nacional de Emergência e Proteção Civil. À margem desta cerimónia, André Teodoro deixou uma perspectiva para o difícil mês de agosto, disse o comandante que quem manda é a meteorologia.
1: A meteorologia é que vai, digamos que, comandando esta questão da maior ou menor intensidade dos incêndios rurais. Obviamente prevê-se a continuação de um verão e um agosto rigoroso, tal qual como disse os outros anos. Para já não temos ainda previsões que seja um agosto chuvoso, portanto era bom que precipitasse para que a severidade dos combustíveis reduzisse, não é? Mas prevê-se, obviamente, ainda um verão, ainda estamos a meio, digamos assim, da época sazonal dos incêndios rurais. Gostaríamos que, pelo menos na nossa zona, que as coisas assim mantivessem, mas não depende também de nós, acima de tudo.
2: E mais preocupante do que temperaturas altas são os ventos fortes.
1: Sim, os vários fatores meteorológicos, quer seja a temperatura, quer seja o vento, quer seja a exposição solar em que decorre os incêndios, são tudo fatores que potenciam com maior ou menor intensidade a velocidade, a propagação e a intensidade dos incêndios. Claro está que quanto mais dias houver de calor, quanto mais os combustíveis estiverem secos, quanto mais os combustíveis estiverem disponíveis para uma ignição e depois a seguir a propagação rápida dos incêndios, lá está que vai sempre ser mais complicado. Claro que sim.
0: Comandante a alertar que o risco de incêndio depende da conjugação de vários fatores, sendo o vento um dos maiores problemas no combate aos incêndios. A Câmara de Gavião vai receber cerca de 325 mil euros do programa Crescer com o Turismo, que vão ser aplicados na recuperação de equipamentos na praia fluvial do Alamal, danificados pelo mau tempo em fevereiro. No âmbito deste programa, o Turismo de Portugal está a apoiar um total de 33 projetos turísticos localizados nas regiões do Norte, Centro, Alentejo e Ribatejo, com um valor global de investimento de 3,3 milhões de euros. António Severino, presidente da Câmara de Gavião, explicou que a verba para o seu município surge no âmbito do projeto Alamal, a Pérola do Alto Alentejo. O projeto contempla a recuperação de infraestruturas que ficaram danificadas na sequência das intempéries de fevereiro. De acordo com o autarca, o município já fez um investimento à volta de 225 mil euros na recuperação de equipamentos naquela praia fluvial. O investimento ronda os 400 mil euros. O apoio é de 325 mil euros. Ainda falta recuperar alguns equipamentos, como a pousada, algumas infraestruturas, o cais, entre outros, que ainda não conseguimos reabilitar, disse o autarca. António Severino indicou que também foi reposta a areia na praia e que estão recuperados os espaços do snack bar através de uma estrutura modular que já está em funcionamento e com uma nova concessão. O Conselho da Sertã está em destaque no Museu Vida de Cristo em Fátima durante o mês de agosto, com a exposição temporária à redescoberta da Sertã, uma mostra que convida os visitantes a conhecer a história, o património e a identidade do território. A exposição parte da lenda de Celinda para dar a conhecer a evolução histórica do Conselho da Sertã, revelando um território marcado por séculos de história, pelo património edificado, pelas figuras que ajudaram a construir a sua identidade e por uma forte ligação à natureza, natureza, às tradições e à gastronomia. Ao longo do percurso expositivo, os visitantes são ainda convidados a descobrir as paisagens do concelho, os seus trilhos e a diversidade da sua oferta turística. A exposição à redescoberta da Sertã está patente no Museu Vida de Cristo, localizado na Rua Francisco Marto, em Fátima, até ao dia 30 de agosto.

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6: E cá estou eu novamente a dar-lhe música. Sou o Luís Delgado e espero que goste das músicas que partilho consigo. Muito bom dia.

Espero que lhe saiba tão bem assim ouvir as músicas que trouxe para esta manhã, como sabe a mim, passá-las e ouvi-las aqui deste lado. Foram escolhidas a dedo para lhe fazer a melhor companhia possível. Seja muito bem-vindo.

0: Olá, eu sou o Luís Delgado e estou consigo aqui nas manhãs da rádio até às 11 da manhã deste domingo em radiotagido.pt. Bom dia e muito obrigado por estar desse lado.
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0: Entre as 7 e as 11 da manhã, sou eu, Luís Delgado, quem lhe dá a ouvir as músicas da sua vida. Aqui mesmo, na Tagi, da Rádio dos Bons Velhos Tempos, muito bom dia e, claro, um bom fim de semana.
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0: Se só agora se ligou à Rádio Tágido, saiba que sou o Luís Delgado e que faço esta viagem consigo entre as 7 e as 10 da manhã do domingo. Uma viagem cheia de grandes músicas que tenho todo o gosto em partilhar consigo.
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0: Se a sua vida tem uma música muito especial, pode ter a certeza que a qualquer momento a vai ouvir aqui na Tágide. Espero que a playlist que escolhi para esta manhã seja mesmo do seu agrado. Deixe ficar desse lado connosco.
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todos, ou roubando uma expressão que o meu querido Júlio Isidro sempre usou desde as febres, sabes, manhã. Olá, malta da pesada. Aqui talvez seja uma mistura de pesada e algo mais levinho, aquilo que vocês acharem que seja mais correto. Seja como for, olá a todos, para cá de 80, a entrada na máquina do tempo em que voltamos à década mágica dos 80, que tanto nos deu a nível musical, e claro, não só, são muitas as memórias, as recordações, e que eu espero que vocês consigam acompanhar comigo com a mesma sensação, não de nostalgia, mas de alegria que aquilo que os 80 nos deram, os 80, vamos para os termos portugueses, portanto, os 80, a década que foi uma explosão de temas musicais, de géneros musicais que simplesmente apareceram e que nos conquistaram a todos. Tivemos o synth pop, a new wave, os glam rock, o hard rock, o heavy metal, o rock normal, o pop, o muito pop, o pouco pop, o pop misturado. Eu sei lá, tanta coisa boa que os 80 nos deram. Já sabe que o Bracalho 80 acontece aos sábados e domingos, das 11 ao meio-dia, comigo aqui no Aveiro, aqui na Rádio Itagi, da Rádio dos Bons Velhos Tempos. E o nome da rádio diz tudo, Bons Velhos Tempos. A verdade é exatamente essa. Não significa que vivamos lá, não, não é essa a ideia. É simplesmente ir lá, reviver os momentos e voltar novamente para esta década em que estamos agora e simplesmente viver com as boas recordações que ficaram desses tempos. Fôssemos crianças, adolescentes, jovens, adultos, menos jovens, enfim, qualquer um de nós tem de certeza uma recordação dessa década simplesmente mágica. Abri hoje com Johnny Hedges, Shattered Dreams. Digo-vos desde já que vou simplesmente passar

muita música e com menos palavras, para vocês simplesmente aproveitarem. Deixem-se levar pela música, pela alegria que nos transmite e pelas memórias que ela vos possa trazer. Pode ser assim? Até já!

A voz de Debbie Harry aqui ainda com os Blondie, Heart of Glass, Fergal Shockey, A Good Heart, Simple Minds, Don't You Forget About Me, ABC, The Look of Love, China Crisis, Wishful Thinking e o senhor que fundou, um dos cofundadores dos Eagles, Don Henley, The Boys of Summer. Esta música tem aqui qualquer coisa de especial que não dá para explicar. É simplesmente fantástica. Para além de ter sido uma loucura com os Eagles, pois Eagles são Eagles, para quem gosta, é claro, Don Henley consegue realmente a sol fazer algo de maravilhoso, simplesmente. Bora continuar a recordar. Espero que estejam a ter muitas boas lembranças e recordações dos vossos tempos na década de 80. Vamos lá então continuar isto.

Os afiliados de Bryan Adams, Glass Tiger, Don't Forget About Me, Steve Winwood, Higher Love, Dennis Edwards, Don't Look Any Further, UB40, Don't Break My Heart e este sucesso tremendo que foi I Just Called To Say I Love You do Stevie Wonder, aquele senhor que faz música tão boa. Para quem gosta, eu sou uma fã, admito. E assim chega ao final da edição de hoje do Bracado 80. Já sabe que entramos na máquina do tempo e voltamos àquela década mágica que tanto nos deu e nos trouxe e nos ofereceu, principalmente a nível musical. E não só, claro. Eu sou Kina Oliveira, que vos faz companhia aos sábados e domingos, 11h30, na Rádio Itagi, da Rádio dos Bons Velhos Tempos. Espero encontrar-vos no próximo para cá. Até lá, deixo-vos com o menino rebelde dos 80. Dá pelo nome de Billy Idol, Eyes Without a Face. Tchau, tchau.

0: Informação com a jornalista Patrícia Seixas.
1: Muito bom dia. Albufeira do Castelo de Bode conta agora com um dispositivo permanente de prevenção e socorro aquático apresentado no Lago Azul, em Ferreira do Zezer, e que representa um reforço significativo da capacidade de resposta a emergências naquele território. O novo meio, adquirido pela Comunidade Intermunicipal do Médio Tejo, resulta de uma parceria entre os municípios de Ferreira do Zezer, Abrantes e Tomar, os respectivos corpos de bombeiros e a Autoridade Nacional de Emergência e Proteção Civil. Uma das principais particularidades deste dispositivo é o facto de ser operado em conjunto pelos bombeiros voluntários de Ferreira do Zezer, Abrantes e pelos municipais de Tomar. Para David Lobato, comandante subregional do Médio Tejo, este era um recurso há muito necessário no território.
2: A embarcação de socorro e de socorro também faz, tem aqui uma dupla função, portanto faz socorros e socorros em náufragos, tem a capacidade também de combater incêndios tanto no rio como fora dele. Iniciou hoje às 10 da manhã o seu período de esforço e vai estar até terminar a época balnear em permanência, portanto

0: portanto, incêndios em embarcações e também incêndios nas margens do rio, portanto, também temos esse histórico, infelizmente, de alguns incêndios passarem de uma margem para a outra e se tiver a capacidade de chegar em bom tempo, fará esse combate também.
1: Na cerimónia de apresentação participaram o Presidente da Câmara Municipal de Ferreira do Zedro, Bruno Gomes, em representação também da Comunidade Intermunicipal do Médio Tejo, o Comandante Subregional da Proteção Civil, David Lobato, o Coordenador Municipal de Proteção Civil de Ferreira do Zedro, Pedro Mendes, e os Comandantes dos Bombeiros Voluntários de Ferreira do Zedro, Vítor Carvalho e de Abrantes, André Teodoro. O Presidente da Câmara Municipal de Abrantes, Manuel Jorge Vala Matos, revelou que o município iniciou um novo ciclo de reuniões com o Governo para acompanhar os principais projetos energéticos previstos para o concelho, destacando o potencial da Zona do Pego para receber novos investimentos na produção, armazenamento e consumo de energia. Em declarações feitas aos jornalistas após a reunião do Executivo Municipal, o Autarca explicou que os encontros realizados recentemente foram 3, 2 com o Secretário de Estado da Energia e um com o Secretário de Estado do Ambiente. Segundo o Autarca, uma das reuniões incidiu sobre a definição das futuras zonas de aceleração das energias renováveis no âmbito do compromisso assumido por Portugal perante a União Europeia para reforçar a produção de energia renovável. A segunda reunião com o Secretário de Estado da Energia foi dedicada à realidade do Pego, onde foram discutidos o posto de corte e ponto de injeção na rede elétrica nacional, o projeto da Endesa, o futuro leilão da capacidade remanescente da antiga central a carvão, bem como projetos de armazenamento de energia.
2: O seu secretário de Estado que falámos, entre vários assuntos, é que na verdade o Pego tem, pela presença ali do ponto de injeção, do posto de corte, é de facto uma área com um grande potencial, quer para quem produz energia, quer para quem consome energia. E são expectáveis alguns investimentos, até porque vai decorrer um leilão, quer para a produção de energia, quer também para o armazenamento de energia, e é expectável que quer projetos de produção de energia, de armazenamento de energia, quer projetos que necessitam de muita energia, venham a acontecer. Alguns já são, obviamente, conhecidos publicamente. Quando falamos, por exemplo, dos data centers, os projetos, há pelo menos 2 projetos que são projetos de interesse nacional que são conhecidos e estão em desenvolvimento ali para esta zona. E todo o potencial que o ponto de injeção permite de muitos investimentos que possam vir a acontecer ali naquela zona industrial, agora classificada ali como zona industrial do Pego.
1: Nas reuniões com o Governo foram igualmente abordados outros projetos considerados estratégicos para Abrantes, nomeadamente a mini hídrica associada ao açude insuflável do Tejo. O município de Vila de Rei procedeu à reabertura das instalações sanitárias da Bica da Milriça cerca de 2 meses após o seu encerramento temporário, motivado pelos sucessivos atos de vandalismo que afetaram aquele equipamento público. Durante este período foram realizados trabalhos de reparação e reposição dos equipamentos danificados, tendo sido substituídas todas as loiças sanitárias e efetuadas as intervenções necessárias para devolver às instalações as condições de funcionamento, higiene e segurança indispensáveis à sua utilização. Paralelamente, e com o objetivo de proteger este espaço público e prevenir a ocorrência de novos atos de vandalismo, foi instalado um sistema de videovigilância que abrange todo o parque da Bica da Milriça. Esta medida, segundo o município, pretende reforçar a segurança do local, funcionando simultaneamente como elemento dissuasor de comportamentos lesivos do património público. O Jardim do Centro Cultural Gil Vicente e a Esplanada do Espaço Cada Terra em Sardoal voltam a ser palco de sessões de cinema ao ar livre. Com o mote Cinema Sob as Estrelas, a iniciativa decorre nas quintas-feiras, durante o mês de agosto, pelas 21h30 e tem entrada livre. Na tela serão exibidos 4 filmes durante todo o mês. O próximo será então no dia 13 com o filme Loucamente. As noites de cinema ao ar livre são promovidas pelo município de Sardoal, têm o apoio do Espalha Fitas, a secção de cinema da Palha de Abrantes e também da Tagus, a Associação para o Desenvolvimento Integrado do Ribatejo Interior. É tudo quanto a notícias, continuo desse lado. Bom dia, desejo-lhe um bom fim de semana.

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4: Gosta da música e da rádio dos bons velhos tempos? Então está no sítio certo. Continue ligado em radiotagide.pt e desfrute do melhor som. Eu sou o Arthur Silva e desejo-lhe um excelente fim de semana.
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0: do meio-dia até às 16 horas, aquela música que tanto gosta vai tocar aqui na Rádio dos Bons Velhos Tempos. Fique por aí, que a sua preferida vai tocar brevemente. Boa tarde.
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0: RadioTagido.pt, a melhor forma de recordar aquela música dos bons velhos tempos. E eu estou aqui consigo para fazer deste domingo um ótimo dia. Boa tarde, bom fim de semana.
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0: Boa tarde. Já sabe que aqui em RadioTagido.pt pode escutar aquela música que nunca pensou voltar a ouvir. Pois é, verdade. A Rádio dos Bons Velhos Tempos está aqui para isso mesmo. Mantenha-se ligado connosco. Bom fim de semana.

0: Gostou do som que ouviu? Aposto que sim. Vai poder escutar muitas mais recordações aqui em radiotagido.pt, onde o nosso objetivo é rodar as melhores dos bons velhos tempos. Boa tarde.
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0: Não tenho dúvidas que ficou com pena de que a música que ouviu chegou ao fim. Mas não desanime, com certeza que vai passar mais vezes. As que vão tocar a seguir, de certo que também vai gostar. E muito. Isso só é possível aqui, em radiotagi.pt. Tenha uma boa tarde.
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0: É por estas músicas de que esperava? Claro que sim. Continuo ligado em radiotagido.pt e continuo a recordar a música dos bons velhos tempos. Boa tarde.
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0: Nada melhor que uma tarde de domingo ouvir aquele som que nos faz sentir bem. Eu sou o Arthur Silva e estou aqui em radiotagido.pt. Obrigado pela sua companhia. É um prazer enorme estar consigo.
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Boa tarde e bom fim de semana.

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4: Boa tarde com a Rádio Tágia de .pt. Eu sou o Arthur Silva e levo até si o melhor da música da Rádio dos Bons Velhos Tempos. Aqui a expressão recordar é viver faz todo o sentido. Mas não faria o mesmo sentido se você não estivesse desse lado. Obrigado pela sua companhia. Tenha um excelente domingo.
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0: Se soubesse como é bom estar aqui consigo a partilhar estes momentos de pura magia, a ouvir estas melodias que nos marcaram de uma forma ou de outra, aposto que você se manteria sempre em contacto connosco em radiotagido.pt. Vamos continuar? Há mais para ouvir. Boa tarde.
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0: Não imagina como é bom estar consigo aí desse lado a ouvir a música que selecionei para si nesta tarde de domingo. Esteja onde estiver, quero que saiba que desejo que esteja a ter um grande fim de semana. Fique ligado em radiotagido.pt. Boa tarde.
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0: A Rádio dos Bons Velhos Tempos está aqui para lhe oferecer a melhor seleção de música, aquela que tanto gosta. Esteja ligado em radiotágide.pt.
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Bom fim de semana.

0: Gosta da música e da rádio dos bons velhos tempos? 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Eu sou o Arthur Silva e desejo-lhe um excelente fim de semana.
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3: Obrigado por estar ligado connosco. Eu sou o Arthur Silva e estou consigo até às 16 horas aqui na Rádio Target, com a melhor música e a promessa de que vai adorar esta tarde.
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0: Eu sou o Arthur Silva e estou consigo aqui na Rádio Tágide para levar até si aquela música da qual já sentia saudades. Tenha um excelente fim de semana com a Rádio dos Bons Velhos Tempos. Ouça-nos em radiotágide.pt.
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0: Boa tarde, eu sou o Arthur Silva e o início das suas tardes de domingo é aqui na Rádio dos Bons Velhos Tempos. Mantenha-se ligado em radiotagide.pt. Certamente que vai gostar. Bom domingo!
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0: A Rádio dos Bons Velhos Tempos a fazer de si uma pessoa ainda mais feliz, porque a música faz parte da nossa vida e aqui em radiotagide.pt vai recordar momentos que de certeza fizeram parte da sua. Eu sou o Arthur Silva e desejo-lhe uma excelente tarde.

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Boa tarde.

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5: Na rádio dos bons velhos tempos, passam todas as músicas da sua vida. Obrigado por estar aí comigo. Tenha uma excelente tarde de domingo.
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Se só agora se ligou connosco, seja muito bem-vindo. Saiba que todas as tardes de domingo na Tagit, até às 19 horas, sou eu, Miguel Pequeno, quem escolhe todas as músicas que vão tocando por aqui. Tenha um grande domingo com a Rádio dos Bons Velhos Tempos.

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0: E assim acontece, às tardes de domingo na Tagit, irmos lá atrás no tempo buscar grandes músicas. Eu diria até as melhores músicas de sempre. É aqui, na Rádio dos Bons Velhos Tempos, que pode ouvir músicas da sua vida. Eu sou Miguel Pequeno e desejo-lhe uma fantástica tarde na nossa companhia.
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0: Espero que lhe saiba tão bem assim ouvir as músicas que trouxe para esta tarde, como me sabe a mim passá-las e ouvi-las aqui, deste lado. Foram escolhidas a dedo para lhe fazer a melhor companhia possível.

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1: É ao sabor de grandes músicas que vamos andando nesta tarde aqui na emissão da Tágide em RadioTágide.pt. Tenha um ótimo domingo. Venha daí comigo até às 19 horas.

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3: Viva, boa tarde. É tão bom saber que está aí desse lado para ouvir todas as músicas que escolhi para passar neste domingo. Espero que goste. Boa tarde, bom fim de semana.

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0: É ao sabor de grandes músicas que vamos andando nesta tarde aqui na emissão da Tágid em radiotágid.pt. Tenha um ótimo domingo, venha daí comigo até às 19 horas.
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0: Olá, eu sou o Miguel Pequeno e estou consigo aqui nas tardes da rádio até às 19 horas deste domingo em radiotagid.pt. Boa tarde, obrigado por estar aí desse lado.
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0: E cá estou eu, novamente, a dar-lhe música. Sou Miguel Pequeno e espero que goste das músicas que partilho consigo nesta tarde.
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0: Entre as 16 e as 19 horas, todos os domingos, ofereço-lhe a minha companhia. A minha e a de grandes recordações da música dos bons velhos tempos. Eu sou o Miguel Pequeno e tenho muito gosto em estar nas tardes da rádio na sua companhia.
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0: Boa tarde, seja bem-vindo às tardes da rádio em radiotagide.pt. Eu sou o Miguel Pequeno e tenho muito gosto em fazer-lhe companhia até às 19 horas. Fique por aí comigo, é bom saber que está ligado connosco. Bom domingo.
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3: Está a ouvir a Tajid, a rádio dos bons velhos tempos, que lhe dá a ouvir músicas intemporais. Daquelas que é sempre bom recordar. Algumas até com alguma emoção. É isso que lhe trago em radiotajid.pt. Espero que goste. Boa tarde.

0: Se só agora se ligou connosco, seja muito bem-vindo. Saiba que todas as tardes de domingo na Tágide, até às 19 horas, sou eu, Miguel Pequeno, quem escolhe todas as músicas que vão tocando por aqui. Tenha um grande domingo com a Rádio dos Bons Velhos Tempos.
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0: E é assim que acontece, cheio de boa música, o seu fim de semana na Rádio dos Bons Velhos Tempos, www.radiotagid.pt. Boa tarde, bom fim de semana.
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0: Boa tarde, está com a Tágide em www.radiotágide.pt. Para além das grandes músicas que trago para si esta tarde, pode também espreitar as últimas notícias nacionais, internacionais e ainda do mundo da música no nosso site com o carimbo da Média On. Seja muito bem-vindo.

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Essa é uma das muitas histórias que acontecem comigo. 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Depois comprei um carro, parei na contramão. Tudo isso sem contar o tremendo tapa que eu levei com a história do Splish Splash. Mas essa história também é interessante.

0: Olá, seja bem-vindo. Eu sou o Miguel Pequeno e estou consigo na Rádio Tágid, a rádio dos bons velhos tempos. Bom fim de semana.
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0: E assim acontece, às tardes de domingo na Tagit, irmos lá atrás no tempo buscar grandes músicas. Eu diria até as melhores músicas de sempre. É aqui, na Rádio dos Bons Velhos Tempos, que pode ouvir músicas da sua vida. Eu sou Miguel Pequeno e desejo-lhe uma fantástica tarde na nossa companhia.
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1: Sejam bem-vindos ao Disto e Daquilo, o seu programa de conversa da Antena Livre e da Rádio Tágito. Estou de volta para mais uma boa conversa este mês com Catarina Gestosa da Silva, 45 anos, tumarense. Vamos conversar durante uma hora sobre vários aspectos, entre os quais eu destaco aqui algumas palavras-chave. Design, comunicação, resiliência e uma vida que eu diria inspiradora. Bem-vinda, Catarina, bem-vinda à Abrantes e aos estúdios da Antena Livre e da Rádio Tágito. Obrigada por teres aceito o meu convite.
2: Obrigada, Joana. Eu é que agradeço este convite.
1: Ainda bem que realmente não houve aqui uma resistência em aceitar o mesmo, até porque vamos falar de, espero eu, de temas muito importantes e espero eu também com esta conversa passarmos aqui uma mensagem de resiliência, que foi a palavra que eu utilizei aqui para caracterizar este teu percurso que também já tive o prazer de conhecer. Eu começo por perguntar quais são as tuas origens. Falamos do Conselho de Tomar, os teus pais são dali. Conta-me um pouco do que é que foi a Catarina Gestosa da Silva na infância.
2: Então, antes de mais, eu tive uma infância muito feliz. Sou do Conselho de Tomar. Cresci numa aldeia, Santa Cita. Neste momento não estou lá a viver, mas tenho muitas saudades.
1: Vives em Tomar?
2: Vivo em Tomar, sim, na cidade. Há 18 anos.
1: Os teus pais, portanto, eram dali, de Santa Cita?
2: O meu pai não, a minha mãe sim. Portanto, e a minha mãe tem uma história curiosa, porque a minha mãe foi adotada. E os meus avós eram dali, de Santa Cita. Ela era de perto da Aceiceira. Mas como os meus avós eram dali, aos 3 anos a minha mãe também passou a viver ali em Santa Cita. E depois, naturalmente, nós, quando eu nasci, não é? Também já nasço ali. E fiz a escola primária, aquelas coisas, a catequese, joguei hóquei.
1: Uma infância na rua, portanto. Quando dizias que o teu pai não era dali, ele, portanto, tinha raízes onde?
2: Sim, a família do meu pai é de Viseu. Uhum. No entanto, os meus avós paternos vieram na adolescência do meu pai, creio, vieram para Tomar, ali para a zona das Cabeças.
1: Portanto, e foi assim que eles se conheceram, sim, naturalmente. Sim. Ok, muito bem. Eu tenho ideia que, não sei se são os paternos, são os maternos, mas os teus avós têm uma história ligada a uma vida profissional bastante empreendedora.
2: Sim, sim.
1: São os maternos.
2: São os avós maternos.
1: Exato.
2: Sim.
1: Queres nos contar aqui um pouco essa história?
2: Sim, o meu avô começa por ir para a Marinha e começou por ganhar, não é, dinheiro para construir uma padaria. Ele era industrial da panificação, tinha uma padaria em Santa Cita, porque levava os materiais. O pai dele era sapateiro e levava os materiais, portanto a graxa, os atacadores, levava isso para as embarcações e depois o que os colegas dele não queriam fazer, ele fazia e recebia, portanto recebia dinheiro e juntava, e foi assim que ele foi juntando dinheiro para construir a padaria. Depois constrói a padaria, deixa a marinha, E no tempo todo que teve a padaria também vivia-se noutra altura, uma altura em que os sacrifícios compensavam, e também acabou por construir um património, agora predial, portanto,
1: maior
2: que foi isso que também durante muitos anos, e é hoje em dia também o meu rendimento e a minha atividade e da nossa família.
1: Ainda existe, portanto, essa atividade, ela foi perpetuada no tempo em termos de família.
2: Sim, em termos de família, foi.
1: Uhum. E qual é que é o teu contributo? Tu dás apoio na gestão desse negócio aos dias de hoje?
2: Sim, sim. Uhum. Sou eu que faço a gestão do património, do arrendamento do património.
1: Uhum. Muito bem. Os teus pais ainda se encontram entre nós?
2: Não, a minha mãe faleceu em 1999.
1: Uhum. O teu pai... ainda...
2: O meu pai, sim, o meu pai ainda está, sim.
1: Ainda está. Tens um irmão?
2: Sim, tenho um irmão, o Carlos.
1: Mais velho ou mais novo?
2: É mais velho, 6 anos, vive em Santa Cita.
1: Muito bem, entretanto, estamos aqui então a falar de uma infância que há pouco até referias que jogavas hóquei.
2: Sim, sim.
1: Em termos de hobby ou brincadeira apenas?
2: Sim, Joana, desculpa, eu disse que jogava hóquei porque toda a gente, todas as pessoas em Santa Cita passaram pelo hóquei.
1: Ah, okay.
2: Eu fiz patinagem artística, uhum. Portanto, saiu-me esta palavra. Não joguei hóquei, fiz patinagem artística.
1: Mas também em Santa Cita.
2: Em Santa Cita.
1: Mas era um hobby?
2: Fazia parte, era um hobby, sim, fazia parte dos nossos tempos livres.
1: Num clube organizado?
2: No clube, no ACR de Santa Cita.
1: Ainda existe hoje em
2: dia? Existe, existe, e é um clube com destaque a nível nacional, sim.
1: Ok, muito bem. Olha, Catarina, aqui ainda olhando para a infância,

0: casou com uma grande, com a minha melhor amiga, portanto eu é que os apresentei e é ótimo porque podemos estar juntos algumas vezes. E sim, tenho alguns amigos também em Santa Cita.
1: Ainda desse tempo?
0: Sim, sim.
1: Em termos de percurso escolar, quando é que ingressas, portanto, em Tomar? Já para o segundo ciclo?
0: No quinto ano.
1: No quinto ano. Já como raton?
0: Primeiro ciclo, portanto, que é agora a escola Gualdim Pais, sim. Uhum. Primeiro o quinto e o sexto ano, mas antes eu já tinha contacto com a cidade, porque estudei a música na Canto Firme desde os 6 anos.
1: Portanto, que giro. Sim. E chegaste a tocar algum instrumento ou foi só mesmo aprendizagem musical?
0: Sim, cheguei a tocar flauta, de bisel e contralto e piano. Ainda toquei guitarra, mas não sei.
1: Sim. E desenvolveste essa competência em atuações e tudo mais?
0: Sim, sim, sim.
1: Com o grupo?
0: Sim, sim. Fazíamos com frequência apresentações.
1: Ok. E basicamente foi ainda bastante duradouro no tempo?
0: Sim, sim. Até, portanto, a saltitar de instrumento em instrumento, sempre com uma vontade, não é, de ser música. Mas sim, foi até aos meus cerca de 16 anos, mais ou menos.
1: Ok, ali sim. Já no tempo então do secundário, sim, sim. Adolescência. Este percurso escolar, o que é que te recordas desses tempos já em Tomar e nestas escolas? Foram tempos que te marcaram de algum modo por alguns motivos?
0: Sim, foram tempos que me marcaram por um grande motivo, não é, que também me traz aqui hoje, que é o facto de eu ter convivido com uma mãe doente. E não é fácil, portanto, chegar a casa e nós termos uma mãe doente. Mas a vida, não é? A vida é mais do que a casa, é tudo. E eu, paralelamente a essa doença da minha mãe, a escola libertava muito. Continuo a dizer, era muito feliz, gostava de estudar, gostava dos meus colegas, sempre gostei e tive uma relação muito boa com os meus professores. E para mim a escola sempre foi um sítio onde eu gostava muito de estar, até porque em casa, embora eu tivesse uma família muito agradável, tinha uma mãe doente e tínhamos que estar em silêncio e a respeitar os momentos da minha mãe, às vezes era complicado.
1: Foi uma doença em um período prolongado?
0: Prolongado, sim. A minha mãe adoeceu, eu tinha cerca de 9 anos, portanto, na quarta classe, e depois faleceu, eu tinha 19. Portanto, foi bastante prolongado.
1: Foi uma doença oncológica?
0: Sim, sim. Um tumor nos ovários.
1: Que acompanhou e que acabou por marcar muito então este teu percurso até à adolescência.
0: Sim, sim. Já.
1: A escola, portanto, era um escape?
0: A escola era um escape, uhum. Sim. A rua era um escape, os amigos eram um escape, porque em casa vivi...
1: Era fácil para ti entender e até aceitar o que estava a acontecer e depois, infelizmente, teres que lidar com essa perda? Ao longo do tempo, não é?
0: Sim, sim. Tive alturas que eram mais fáceis do que outras, portanto, ali na adolescência, naquele momento, entre os 15 e os 16 anos, eu tinha alturas que não compreendia algumas situações.
1: Revoltavas-te?
0: Sim. Podia dizer que não, mas sim, revoltava-me, ficava triste. De não poder ter uma vida igual aos dos meus amigos, porque tinha que estar ali mais presente em casa e não podia
1: ter a total liberdade, sim, se calhar, para fazer tudo.
0: Sim, e ir contra a minha mãe, porque a minha mãe, como estava doente, o meu pai não queria que a minha mãe se
1: exaltasse, nervasse.
0: Sim.
1: Uhum. Era sempre então uma necessidade de se lidar com... Passa a expressão com pinças, porque sim, a situação sim. Era frágil.
0: Sim.
1: Eu há pouco não utilizei bem a palavra. Quando falava fácil, nunca é fácil uma situação sim, destas. Sim. Mas como foi tão duradoura no tempo, a minha questão era se quando efetivamente acontece depois, infelizmente, o partir dela, se para ti isso já quase que era esperado, porque efetivamente ainda foram muitos anos.
0: Não, mas...

0: Não.
1: Nunca foi esperado, porque nós acreditamos quando... Acreditamos desde sempre que os nossos pais vão viver para sempre.
0: São eternos, sim.
1: E eu já após a morte da minha mãe senti sempre um abandono. Eu sei que a minha mãe não me abandonou, mas senti-me durante muitos anos como se me tivesse abandonado, porque eu não estava à espera. Sempre acreditei que a minha mãe iria ficar curada.
0: Uhum.
1: E não foi o que aconteceu, portanto. Eu só acabo por deixar de ter essa sensação quando nasceu a Penélope, a minha filha. E uhum. aí acabou por ser um perdão, não é? Que não tinha que ser, eu não estava a perdoar a minha mãe, mas acabei por sentir que não, ela não me abandonou.
0: Infelizmente foi uma fatalidade da
1: Sim,
0: vida.
1: Sim, foi uma fatalidade.
0: Voltando ao teu secundário, e depois deste episódio realmente muito triste na tua vida, depois como é que foi chegar ali à altura do secundário, acontece esta situação e também há uma necessidade de uma tomada de decisão em termos de percurso académico. Como é que foi gerir realmente esse, necessariamente esse avançar na vida?
1: Eu fui assim, avancei na vida por onde o vento me levou, porque não era bem isto por aqui que eu queria ir. Portanto, eu estudei Sociologia, mas não era por aí.
0: Em termos académicos?
1: Sim.
0: Ok,
1: sim.
0: Em que universidade?
1: Na Universidade Autónoma de Lisboa.
0: Ainda passaste, portanto, um percurso em Lisboa?
1: Sim, sim.
0: Quanto tempo durou esse tempo?
1: Durou 5 anos e iniciou precisamente no ano anterior à morte da minha mãe, em 1998. Eu entrei em setembro de 1998, no dia em que nós fomos visitar a escola. A minha mãe foi também escolher uma peruca. E portanto, a escola e a minha vida estavam sempre ali relacionadas com...
0: E o que é que não correu bem em Lisboa? Foi a opção mesmo propriamente do curso?
1: A minha primeira opção era psicologia, mas depois eu não entrei, então quis ir estudar, eu queria estudar para Lisboa. Portanto, isso foi outra coisa, outra guerra com a minha mãe. Queria estudar para Lisboa, os meus amigos iam para lá e eu queria. E depois acabei por, com a ajuda da minha avó, acabei por ir. E depois também me arrependo, de certa forma, porque eu entro em Lisboa em setembro, venho, volto para Tomar e a minha mãe adoece ainda mais, portanto, entra numa fase final. E precisava muito da minha ajuda e eu, de facto, não estava ali para ajudá-la. Foram, assim, momentos muito difíceis, muito conturbados. Não estava porque estava a estudar fora. E depois acaba realmente, isto iniciou em setembro e a minha mãe acaba por falecer a 17 de fevereiro e lá está, isto deixa marcas porque na altura nós às vezes não sabemos bem o que é que estamos a fazer.
0: Significa que depois a continuidade do curso, já comprometida com essa situação, nunca era
1: sim.
0: tarefa fácil.
1: Sim,
0: mas também,
1: sim.
0: para ti, não te identificaste com o curso propriamente dito, com as matérias, com a escola, com tudo o que isso implicava?
1: Não é questão de identificar, é que eu desde sempre gostaria de ter alguma... gostaria de ter feito alguma coisa relacionada com as artes. E a minha mãe achava que não. Que...
0: Ok, portanto, sociologia sim. e psicologia
1: sim.
0: era uma opção necessária.
1: Sim, sim.
0: Porque na verdade o que tu querias era a veia artística
1: sim.
0: ou algo relacionado.
1: Sim, sim.
0: E é aqui que surge a vontade do design.
1: Não.
0: Não, então conta-me lá.
1: A vontade do design surge
0: mais tarde.
1: Sim,
0: okay.
1: Surge mais tarde porque eu adoeci também, tal como a minha mãe e como as mulheres da minha família. Aos 39 anos foi-me diagnosticado um cancro, um tumor maligno.
0: Então, mas diz-me só uma coisa antes de falarmos
1: sim.
0: desse teu momento na vida. Acabas por não concluir o curso em Lisboa e retomas a Tomar.
1: Exatamente.
0: E tens ali um período em que te ocupaste de algo profissional.
1: Sim, eu depois vim e
0: agarraste os negócios?
1: Exatamente, a minha
0: da
1: avó.
0: Da tua família?
1: Sim, que já estava dentro dos negócios desde sempre.
0: Uhum.
1: Sim.
0: Ok, só para entender
1: sim,
0: também
1: sim.
0: esse período
1: sim.
0: que ainda importou ali desde os 20 e tal até aos 39 anos, quando infelizmente
1: sim,
0: se
1: sim.
0: acontece o que aconteceu. Então, estavas-me a contar que aos 39 anos de idade é-te diagnosticado também um tumor maligno, sim, mamário.
1: Sim, sim.
0: E na altura já tinhas sido mãe?
1: Já, sim.
0: Help, já sim, cá estava.
1: Já, já. Fui mãe em 2012. Depois, isto aconteceu em 2019. Foi diagnosticado em 2019, mas já fui vítima de uma negligência médica, porque o tumor já estava a crescer há quase um ano.
0: Quando foi diagnosticado?
1: E foi desvalorizado, sim.
0: Ok. Para ti, como é que foi vivenciar toda esta situação, tendo em conta o histórico familiar que também já tinhas?
1: Eu desconfiava. Tinha a sensação que mais tarde ou mais cedo, o que aconteceu às mulheres da minha família ia-me acontecer também. Então sempre, quase não foi uma novidade.
0: Quase que já esperava, sim, infelizmente, sim, pelo já pior esperava que poderia vir aí.
1: Sim, uhum. E agora preparo também a Penélope, não para isso, não é? Mas como eu sou portadora também do gene BRCA2, que é um gene que me dá mais cerca de 80% de possibilidade de ter outros cancros, preparo a minha filha também para, se um dia estar, se ao fazer a análise genética der positivo, eu estou a prepará-la para o que vem a seguir, não é? Que é a maternidade, uma maternidade provavelmente apressada, para poder diminuir a probabilidade de ter cancros e tirar, não é? Uhum. O sistema reprodutor.
0: Uhum. Falando ainda desse momento difícil na tua vida, portanto, ele foi, aconteceu durante quanto tempo? Ele surge aos 39, portanto, estiveste doente e sob tratamentos ainda durante quanto tempo?
1: Eu sou precisamente a 9 de julho de 2019, portanto, o dia a seguir à festa dos tabuleiros. Num dia estava com a casa cheia de gente e amigos, em festa, e no outro dia estava a receber a notícia, precisamente no dia a seguir, estava a receber a notícia de que tinha um tumor, portanto, tinha 95% de possibilidade de ser um tumor maligno. Só na semana a seguir é que fiz a biópsia e depois foi confirmado. Mas foi um tempo de luto quando descobri, portanto, foi imediatamente, eu aceitei logo porque já estava preparada, mas foi um tempo de luto daquilo que eu era e daquilo que eu sei que viria a ser, porque também vivi a doença oncológica, não é?
0: Durante muitos anos. Mas como é que encaraste a doença?
1: Quando recebi, no dia em que recebi a doença, sim, no dia em que recebi o diagnóstico, foi um choque. Portanto, senti que estava... Chorei logo.
0: Esperavas e não esperavas?
1: Sim, que esperava. É sempre um choque, sim, sim, não é? Aliás, o meu marido entra no gabinete e pergunta à médica: então, doutora, está tudo bem? E ela disse-lhe diretamente: não. E olhámos um para o outro e começámos a chorar, pronto. E ela deixou-nos estar ali um bocadinho a chorar, não nos conseguíamos controlar, porque é normal receber uma notícia destas e
0: ser avassalador.
1: Sim.
0: Sim.
1: O que eu pensei foi: e agora? Eu não vou ver a minha filha crescer e ela não vai ter mãe como me aconteceu e vou perder tudo o que a minha mãe perdeu, não é? E eu também não vou ter a oportunidade de comemorar eu e a minha filha, não é? De partilharmos todos estes momentos é o primeiro pensamento. É: e agora? A minha filha, como é que vai ser? Mas depois, não é? Nós temos que... Não...
0: Foste lidando.
1: Sim.
0: Mas eu tenho noção das muitas conversas que já tivemos que até foste lidando de algum modo com alguma capacidade de leveza e de descomplicação.
1: Sim.
0: Porque tu já me contaste isso.
1: Sim,
0: mesmo,
1: sim,
0: nos períodos em que te encontravas careca.
1: Sim.
0: Houve momentos em que fizeste registros fotográficos teus.
1: Sim.
0: Portanto, esse confronto com a imagem não foi um problema para ti?
1: Não.
0: O falar da doença nunca foi um problema para ti?
1: Não, de facto, pelo contrário.
0: Para ti até seria mais fácil lidar desse modo. Portanto, deves estar orgulhosa pela forma como ainda assim lidaste durante esses anos nessa condição tão sensível e tão difícil, ainda mais assumindo o papel de mãe.
1: Sim.
0: Porque como é que foi realmente lidar com a Penélope no meio disto tudo?
1: Sim, eu habituei-me, não é? Eu já trazia isso dos velhos tempos com a minha mãe. Portanto, eu estava em casa e depois na rua tinha que ser outra pessoa completamente diferente, porque, caso contrário, iria ser avassaladora à vida, não é?
0: Sim. Irias levar sempre a vida com grande penalização.
1: Sim.
0: E muita negatividade. E tentaste, portanto, não fazer isso com a tua filha.
1: Eu fiz, sim, tentei não fazer isso com a minha filha. Portanto, ela sempre soube de tudo, acompanhou as consultas. Na altura tinha 8 anos, sim, acompanhou sempre as consultas, as operações. A Penélope, fui tratada na Fundação Champalimaud, da qual eu tenho o maior carinho por todos os profissionais. Tenho mesmo um sentimento muito bom. É estranho, mas por vezes até tenho saudades.
0: Do contacto com aqueles profissionais.
1: Do contacto, sim, porque eles são tão carinhosos, tão próximos. Todas as pessoas são tão empáticas que tu sentes-te bem, sentes-te mesmo muito, muito bem. És muito bem acolhida. Eu sinto que tinha ali uma família. E eles faziam-no com a minha filha também. Portanto, a partir do momento que eu entrava lá, Penélope andava por lá com o robô Chic, que é um robô que leva a medicação da farmácia até o hospital de dia, onde fazem a quimioterapia. Iam-lhe mostrar tudo, desde, por exemplo, eu estar a fazer um ataque e a médica a explicar que, olha, o que nós vimos aqui neste ecrã é o corpo da tua mãe. Imagina que a tua mãe é uma salsicha e que a salsicha está dividida nesta parte aqui, está o tronco, os braços e tal. Portanto, eu achava muito engraçado, porque depois ela chegava e explicava-me: olha mãe, eu estive a ver, tu é como se fosse uma salsicha. E ela adorava ir lá.
0: Porque... Acabavam então por tentar até desconstruir,
1: sim.
0: E simplificar,
1: sim,
0: o que é que a mãe estava a viver.
1: Sim.
0: Ok, Catarina. Foram quantos anos? Quando é que te deram o diagnóstico?
1: Sim.
0: Pode de algum modo retomar a normalidade, apesar da normalidade nunca mais volta, pelo menos,
1: sim,
0: durante 5 anos, não é?
1: No meu caso são 10 anos.
0: 10 anos, ok.
1: Sim, mas costumam ser, é habitual que sejam 5 anos.
0: Pronto,
1: mas
0: tinha essa ideia.
1: Sim, como há esta questão da genética...
0: Prolonga-se mais.
1: Sim,
0: tempo.
1: Prolongam-se os tratamentos durante até 2030. Mas iniciei, não é? O diagnóstico foi dia 9 de julho. Depois, normalmente nós passamos férias em Lagos e ficamos o mês de agosto. Então eu pedi aos médicos se havia possibilidade, não é? Já com o diagnóstico, se havia possibilidade de aproveitar ali um bocadinho as férias. E eu fiz os exames até ao dia 6 de agosto e consegui ainda ter ali umas férias de 6 até 28 de agosto, que foi a minha primeira quimioterapia. Portanto, depois...
0: Entre sessões, operações, quando,
1: sim,
0: é que terminou?
1: Terminei a 13 de dezembro as sessões de quimioterapia. Fiz a primeira operação a 13 de janeiro. Ainda tive possibilidade de fazer uma festinha de aniversário à Penélope. E no domingo e no dia a seguir estava a ser operada, que prometi-lhe: tens festa em casa. Depois fui operada, recebi os resultados. Passado 15 dias, em fevereiro, fui novamente operada, porque tive que retirar o mamilo que supunham que estava contaminado, mas que afinal, depois veio o resultado da biópsia, não estava contaminado. E depois fiz, a seguir às operações, fiz durante o mês de março, fiz radioterapia. Portanto, 30 sessões de radioterapia, e esse tal mês de março de 2020 coincidiu com a entrada em pandemia.
0: Exatamente.
1: Sim.
0: Uhum. E conseguiste ainda sanar toda a situação hospitalar ainda antes do pico da pandemia, ou já em pandemia ainda tinhas que deslocar-te aos hospitais e etc?
1: Sim,
0: em pandemia. É que deve ter sido também assustador por causa disso.
1: Foi a palavra, foi assustador, absolutamente.
0: Na altura, sim, era uma incógnita, as pessoas tinham imenso medo e com razão, claro, porque não se sabia o que é que esta pandemia significava. Portanto, ainda tiveste que lidar com mais essa situação, sim, em cima do que já estavas a vivenciar.
1: Sim, eu tenho um enteado, o Dinis, que ele agora vive connosco, mas na altura vivia na Amadora. E no dia 1 de março nós tivemos um jantar com amigos, porque como eu já estava a recuperar, já conseguia estar. E esse dia 1 de março era feriado, então o Dinis veio também, jantou connosco, com alguns amigos. E depois no domingo regressa à casa, e na segunda-feira eu estava no ginásio com uma amiga e vejo na televisão que uma escola da Amadora estava a fechar, e era precisamente a escola do Dinis, porque a professora do nono ano, o ano em que o Dinis estava a estudar, tinha vindo de Itália contaminada e foi a primeira professora a chegar a Portugal com Covid, e o Dinis tinha estado comigo, eu estava com a imunidade absolutamente em baixo, portanto foi ali um susto.
0: Chegaste a testar positivo?
1: Cheguei, mas já depois do Covid,
0: depois.
1: Sim, durante o Covid não tive, não fui contaminada, felizmente. E foram todos lá em casa, portanto o Dinis, a Penélope e o Vasco, o meu marido, várias vezes, e eu com pouca imunidade conseguia resistir.
0: Felizmente.
1: Sim.
0: Bem, foi necessário fazermos aqui este histórico.
1: Sim.
0: É um histórico infelizmente triste, mas foi realmente esta doença, foi o cancro que te levou ao projeto Invisible Talks e comunicar a incapacidade invisível. Eu acho que era interessante realmente agora dares esse contexto, como é que desse momento de doença tu partes para este projeto e chegas ao design.
1: Sim, então foi precisamente pelo sonho de querer fazer alguma coisa relacionada com a arte, que eu, enquanto estava quando estava doente na cama, escrevia muito e pensava muito também. Então decidi fazer alguma coisa que gostasse realmente, porque tinha a hipótese, não é? Eu recordo-me de pensar nisso, o cabelo caiu o cabelo todo, caíram as pestanas, as sobrancelhas, não ficou um pelinho no corpo, e eu pensei, o cabelo caiu, então vai o cabelo e vai renascer outra Catarina, com aquilo que ela sempre gostou de fazer. Portanto, eu tive a oportunidade, e eu acho isso fantástico, ter a oportunidade de renascer e de crescer novamente. E foi aí que comecei a pensar, não, eu vou fazer uma coisa que gosto muito, e já por várias vezes pensava em estudar aqui no Instituto Politécnico de Tomar, aqui não, em Tomar, design e artes gráficas. E comecei a pensar nessa hipótese, inscrevi-me e em setembro, não é, de 2020 inicio o curso, que terminei depois em 2023.
0: A licenciatura?
1: Sim, sim.
0: E o projeto, como é que surge?
1: O projeto surge...
0: Porque pelo percurso da doença tu vais, sim, encontrando obstáculos, e é esses obstáculos que te levam ao projeto.
1: Sim.
0: À necessidade de comunicar incapacidades que não são visíveis.
1: Sim, sim. O projeto surge porque eu estava em pandemia. Em primeiro lugar, antes de contar a história que ia contar, em primeiro lugar, ainda careca, tive uma cena curiosa. Eu tinha que todos os dias fazer, sempre conseguisse fazer pelo menos uma caminhada. Os ginásios estavam fechados, eu tinha que fazer uma caminhada, porque o coração estava muito fraco, os tratamentos agrediram muito, eu emagreci muito e precisava de fazer um cardiozinho para conseguir aguentar. Então estabeleci que sempre que pudesse ia de casa ao supermercado, neste caso ao Pingo Doce, para comprar o almoço. E foi assim, fui de casa ao Pingo Doce. Quando cheguei ao Pingo Doce, tínhamos aquelas filas de pandemia com 50 pessoas à porta. E eu ainda careca, com um turbante na cabeça, fui dirigir-me ao segurança e disse-lhe: olha, eu tenho aqui o meu certificado de incapacidade, tenho 74% de incapacidade, como vê, sou prioritária. E ele disse-me: olha, então aguarda aqui à frente, que depois eu digo-lhe quando for para entrar. E assim foi. Entretanto, ele disse-me: olha, pode entrar. E eu ouço logo um senhor a dizer-me: olha, se está assim tão doente, vá para casa. Então pensei duas vezes, pensei, vou, digo alguma coisa ou não? Aí voltei para trás e só lhe disse: olha, eu só espero que nunca lhe aconteça, nem a si, nem aos seus familiares, o que me aconteceu. E lá eu não disse nada. Pronto, depois continuei. E foi, este foi o primeiro dia em que eu pensei: então, mas eu não posso
0: ir às
1: vir às compras. Porque há muito essa sensação de quem está doente tem que ficar em casa.
0: Pelo contrário.
1: Sim.
0: Porque sair de casa é sinal de resiliência, de sim, tentar de algum modo normalizar um pouco o dia-a-dia.
1: Sim, sim. E eu sempre que me sentia bem, por exemplo, uma coisa que eu gostava de fazer depois, entre quimioterapias, era voltar a cozinhar. E era uma forma, não é? O mínimo que eu podia fazer para me sentir bem era, por exemplo, preparar um almoço, porque depois, a partir de uma determinada hora, a partir das 3 ou 4 da tarde, já não tinha força sequer para estar de pé. Então começou aí, depois agravou-se quando o cabelo começou a crescer. Recordo-me outra vez, nós fomos às compras, à Leiria, ao shopping de Leiria, e estavam filas também bastante grandes no shopping, isto em tempo, na altura do Covid. E eu ia com a minha filha, e como a imunidade estava muito baixa, aliás, tive alturas que não podia fazer quimioterapia porque a imunidade estava baixa e tinha que esperar, não é, que os níveis estabilizassem. Depois, a radioterapia também desce imenso a imunidade. E as operações e tudo mais, os tratamentos, por aí fora. E eu estava no centro, no shopping, com a minha filha, a fazer as compras com ela, não é? Com todo o direito. Ela estava em fase de crescimento, precisava de fazer compras, e fui eu novamente para uma fila e pedi prioridade. E disse: olha, eu tenho este documento, sou prioritária, tenho uma deficiência, para não dar explicações. E depois comecei a ouvir aquilo que eu já te contei, não é? Como se está assim tão doente, vá para casa, e ó, fica esperta. Aquilo que já tinha o cabelo curtinho, portanto estava muito magrinha, eu sempre gostei de me arranjar, estava muito magrinha, bem arranjada, não tinha diretamente um ar de doente, e ouvia sempre.
0: Mas ainda bem que não tinhas.
1: Sim, ainda bem
0: a verdade
1: que não
0: era
1: tinha.
0: Essa. E essas vozes,
1: sim,
0: começaram a despertar em ti,
1: sim,
0: esta necessidade de comunicar aquilo que aparentemente e de facto não é visível e que tem tanta importância como uma deficiência que é realmente visível.
1: Sim. Nessa altura eu disse ao meu marido: olha, eu acho que eu não acho normal, peço prioridade, tenho
0: mas
1: prioridade.
0: Mas tal como tu te sentiste,
1: sim,
0: já imensas pessoas passaram,
1: sim,
0: nisto,
1: sim,
0: e já passaram, infelizmente, porque é mesmo infelizmente, por momentos assim, e se calhar resignaram-se e pensaram: o que é que eu posso fazer, não é?
1: Sim.
0: Então a tua vontade de criar o projeto foi para dar aqui voz a algo que é transversal na nossa sociedade.
1: Sim.
0: Infelizmente não é só para quem já passou por doenças oncológicas. Há outro tipo de incapacidades que não são visíveis.
1: Sim, sim, sim. Como outras doenças crónicas, como a esclerose múltipla, doenças raras, diabetes, por aí fora.
0: Exato. Invisible Talks, já lá vamos. O evento que aconteceu há cerca de um mês no IPT em Tomar. Vamos falar do projeto propriamente. Crias as páginas, o que começas a fazer? A imagem gráfica vem também nesse início, começas a desenhar toda a composição gráfica que te levou àquela marca?
1: Sim, como eu estava a estudar design, os meus professores conversámos todos, os meus professores apoiaram o projeto e começo a desenvolver o projeto ainda no primeiro ano.
0: Ah, ou seja, ele surge no seio da escola?
1: Surge, uhum. Sim. Portanto, com o apoio de todos, começo a desenvolver a imagem gráfica, todos os elementos associados à imagem gráfica e depois, só mais tarde, é que senti a necessidade de abrir uma conta nas redes sociais para começar a falar sobre incapacidade invisível, porque reparei que ninguém falava e ninguém sabia o que era.
0: E é nesse momento em que algumas associações e instituições públicas e não públicas começam a contactar-te, como a Evita?
1: Não, fui eu que os contactei.
0: Ok.
1: Sim, eu contacto a Evita como, inicialmente, como designer voluntária. Enviei um e-mail.
0: E chegaste a desenvolver trabalho para,
1: sim,
0: para a associação?
1: Sim, sim, sim. Cheguei e, sim, continuo a desenvolver sempre que eles precisam de mim.
0: Ah, ainda aos dias de hoje?
1: Sim, sim. Uhum. Participei como designer gráfica da Evita Platform, que é uma plataforma para, uhum, registro do cancro hereditário. Já fiz outros trabalhos, desenvolvi também em paralelo com a Evita e para a Câmara Municipal de Oeiras a imagem gráfica de um projeto que é Sombra para Todos, está relacionado com o melanoma, com o cancro com o melanoma, e outras coisas, sim.
0: Sim, tu tens tido aqui algumas experiências também na área do design, extra também este tema.
1: Sim, sim.
0: Já houve, portanto, a tua parte com a Adirne também?
1: Sim, a Adirne foi na área da alimentação, uhum, portanto, no projeto A Dieta Mediterrânica.
0: Em que desenvolveste a imagem gráfica?
1: Sim, sim.
0: Entre outros aspectos. Quando começas a contactar estas associações, Qual foi a receptividade?
1: Foi muito boa. Foi muito boa porque foi uma porta aberta para eu também contactar com outras pessoas que estavam a passar pelo mesmo que eu e que também conheciam, que tinham experiência enquanto profissionais, e receberam também o projeto de braços abertos. Portanto, e isso fez-me sentir que o projeto fazia sentido. Porque conhece, por exemplo, só no desenvolvimento da plataforma, nós contactámos, eu contactei com médicos, com investigadores, com psicólogos, com pessoas de um amplo espectro diverso, de várias, com competências absolutamente diferentes na área da saúde.
0: Que te permitiu perceber como é que o projeto da incapacidade invisível poderia ser diferenciador naquilo que ele quer transmitir. E o que é que ele quer transmitir, Catarina? Este projeto tem âmbitos concretos.
1: Sim.
0: Queres explicá-los?
1: O projeto, em primeiro lugar, quer sensibilizar para a existência de incapacidades que derivam de deficiências físicas, psicológicas, motoras e sensoriais que não são visíveis. Portanto, que, como nós, eu mostrei aquelas estatísticas na Invisible Talks, portanto, em termos mundiais, no panorama da incapacidade geral, da incapacidade e deficiência, representa 80% total da incapacidade. 80% são incapacidades invisíveis, ao contrário daquilo que nós
0: pensamos. Mas depois há aqui outra vertente, que é a vertente da comunicação.
1: Sim. À vertente da comunicação, portanto, a comunicação é toda esta parte que estamos aqui a fazer agora, a parte do design, dos meios de comunicação social, não é, esta parte toda do alertar a sociedade com aquilo que está ao nosso, ao meu alcance, ao nosso alcance, para também sensibilizar.
0: E também temos aqui uma vertente informativa, porque conforme tu apresentaste no dia do evento, tu tens uma proposta concreta, por exemplo, em termos de organização de sinalética.
1: Sim, sim. O projeto desenvolve um novo modelo de atendimento ao público baseado no sistema de senhas que existe na farmácia, porque como está implementado neste momento... Eu quando digo eu, representam todas as pessoas com incapacidades invisíveis.
0: Acho que isso é bem entendido, sim.
1: Eu, se quiser, estou num carrinho, numa fila de um supermercado, estou com o carrinho das compras, não é? E não há condições físicas, não é? Em termos de arquitetura, não há condições físicas para eu... Que se fosse uma pessoa em cadeira de rodas ou com uma bengala ou uma grávida, as pessoas é visível, olham, veem e dão prioridade. Eu, com o carrinho de compras ou só com as compras, não é visível e eu tenho que estar a pedir uma a uma, tenho que estar a pedir para usufruir e muitas vezes implorar para me deixarem passar à frente porque sou prioritária e as pessoas não acreditam. Já cheguei, por exemplo, a estar com a minha filha e ouvir novamente aquelas frases fantásticas e dizer, Penélope, aponta aí, como faço a investigação, estas frases entram. Pronto.
0: Ficam para registro. Sim, ficam. De diagnóstico do que se passa, infelizmente, na nossa sociedade.
1: Sim.
0: Porque lá está, as pessoas que também quando fazem esses comentários não sabem o que é que está do outro lado.
1: Desconhecem, sim, desconhecem. Mas eu acho que, não é, o projeto pretende sensibilizar e nós não temos que nos colocar no lugar do outro. Portanto, temos é que respeitar. Portanto, e se eu tenho um direito, esse direito tem que ser respeitado e eu tenho que usufruir livremente. E o que o projeto traz é precisamente isso, adaptar os espaços à luz do atendimento por senhas. Toda a gente conhece, quando chegamos à farmácia, temos o atendimento geral e temos o atendimento prioritário. Eu sou prioritária, tiro a senha da prioritária.
0: E há uma fila que se forma?
1: Não há uma fila que se forma, não é, mas há uma fila eletrónica, portanto o próximo a vir podem estar 50 pessoas do atendimento geral, mas enquanto estiverem pessoas
0: prioritárias
1: avançam. Isto Exato. No sistema das farmácias, uhum. que é um sistema eletrónico, há a fila eletrónica. O que se pretende é trazer isso, ou propor, fazer essa proposta para aplicá-la no espaço físico, portanto termos uma fila, não é? Com duas faixas, portanto, para prioritários e não prioritários, onde os prioritários, os não prioritários, só podem avançar, não é? Para a sua vez de serem atendidos, quando os prioritários tiverem sido.
0: Ou tiverem a possibilidade Sim. de fazer. Depois temos aqui também, ainda falando um bocadinho, esmiuçando só, porque acho que vale realmente a pena, o projeto, temos aqui uma vertente também relativa ao emprego. Também é uma das tuas preocupações, Sim. e bem, porque infelizmente estas pessoas, quando passam por estas situações de saúde, ficam realmente com muita dificuldade em aceder facilmente a oportunidades profissionais.
1: Sim, a questão do emprego, portanto, temos aqui duas questões. A questão do acesso ao emprego, não é? Uhum. Como é que eu, numa entrevista de emprego, explico ou não que tenho uma incapacidade invisível, não é? Mas se não explicar depois, se for acolhida, não é? Se for contratada... eu vou estar.
0: Levanta-se questões, não é?
1: E vou estar permanentemente, por exemplo, em consultas. Eu todos os meses tenho consultas, faço tratamentos. Muitas vezes tenho que faltar porque, como continuo com a imunidade baixa.
0: Portanto, consideras que essa comunicação realmente deve acontecer num ato de entrevista?
1: Mas é difícil, há cota para o emprego, mas é pequena, é difícil a contratação e explicar, olha, eu vou já começar, como foi agora, portanto, sou professora na Escola Profissional de Tomar.
0: Estás a dar aulas, não é?
1: Estou a dar aulas, sim.
0: Aulas de design?
1: Sim, sim. Disse exatamente o que tinha, e... Portanto, eu fui, comecei a trabalhar a 16 de setembro, todos os meses fazia pelo menos uma ou duas consultas e no dia 8 de novembro fui logo operada, portanto, na iminência de ficar duas semanas de baixa, passado dois meses, não é? De... Nem dois meses, portanto, um mês.
0: Então, e para não te perderes, para além então desse acesso, qual é que é a outra vertente?
1: Portanto, ainda o acesso ao emprego e depois no emprego, não é? Quando alguém...
0: As condições.
1: As condições, não é? Quando alguém, nós estamos com os nossos colegas, quando eu digo que tenho dores, que é dor crónica, diária... essa dor é sempre desvalorizada, porque a tendência é dizer, eu também passo por isso, eu também tenho aqui uma dor na anca, mas é diferente a dor crónica e a dor de quem já foi absolutamente agredida, não é? Pelas operações, pelo psicológico.
0: E pelos tratamentos,
1: pelos
0: e por
1: tratamentos,
0: todo o histórico que um doente oncológico
1: exato.
0: Passa.
1: Por exemplo, eu neste momento estou com uma incapacidade vitalícia. Deixou de ser temporária e passou a ser para sempre. Portanto, sou considerada deficiente, não é? Para sempre. Ao contrário dos meus colegas, é diferente. E há sempre essa desvalorização de eu também estou a passar por isso, mas alguém a ter uma dor de cabeça pontual ou ter uma dor pontual ou outros constrangimentos é diferente de alguém que tem uma doença crónica.
0: E essa sensibilização também é uma aqui, é uma das tónicas também do projeto.
1: Sim.
0: Para conhecê-lo, quem nos está a ouvir, basta ir ao Facebook ou ao Instagram.
1: Sim.
0: E escrever Incapacidade Invisível.
1: Incapacidade Invisível.
0: Que vai facilmente
1: Sim.
0: ter à tua página.
1: Sim.
0: E é um pouco tudo isto que estávamos a conversar.
1: Sim.
0: Eu sei que tens feito alguns trabalhos de sensibilização até nas escolas.
1: Sim, sim.
0: E devido a esse curso académico, acontece um estágio na comunidade intermunicipal curricular.
1: Sim.
0: Que leva ao evento que aconteceu ainda este mês. Eu há pouco dizia há um mês, mas ainda não foi há um mês. Foi no início de abril.
1: Foi dia 4.
0: No dia 4, exatamente, no IPT em Tomar. Queres nos contar o que é que foi esse dia?
1: Sim, foi um dia muito emocionante. Acima de tudo foi...
0: A concretização.
1: Sim, foi a concretização, não é? Daquilo que eu tenho sonhado e que tenho lutado nestes quase 5 anos. E que a comunidade intermunicipal do Médio Tejo deu essa oportunidade, não é? De promover e de organizar o projeto. Vou estar eternamente grata, não é? À comunidade e a ti, Joana, que temos estado juntas nisto, não é?
0: É verdade, mas eu também te tenho a dizer, o mérito é teu, o projeto é teu e realmente foi de coragem da tua parte também sensibilizar uma instituição pública como a CIM e todas aquelas que mobilizaste para serem parceiras para expor publicamente este tema, que é muito pessoal e que ao fim e ao cabo sensibiliza aqui para uma temática tão importante, que é uma temática que está bastante relacionada com a inclusão.
1: Sim,
0: porque
1: exato.
0: Falamos de inclusão.
1: Inclusão e acessibilidade.
0: E acessibilidade. E nesse dia, fazendo aqui então um olhar sobre o que aconteceu, tiveste a oportunidade de apresentar o projeto,
1: sim.
0: Foi muito importante. Tivemos connosco um académico, o Bruno Dias Teira, que
1: sim.
0: acabou por falar ali do lado mais técnico, mas também já de passos dados ao nível académico daquilo que pode ser demonstrativo desta problemática já com projetos efetuados nas universidades.
1: Sim.
0: Mas depois aquela mesa redonda
1: sim, sim.
0: foi interessantíssima. Queres falar um bocadinho sobre o que é que aconteceu ali também à tarde e a própria comunicação da outra docente que veio falar sobre a questão da acessibilidade visual,
1: sim.
0: não é?
1: Sim, sim, sim. Também foi um grande contributo. Porque a Cristina trouxe ali a debate, sensibilizou, por exemplo, à questão da sinalética, para a importância da tipografia nas vias, não é? Nas
0: e
1: estradas.
0: As cores e os elementos
1: sim,
0: a
1: sim.
0: utilizar.
1: Portanto, quando, não é, quando a acuidade visual, eu acho que é assim que se diz, é diminuída, nós temos a tendência a ver determinados caracteres de outra forma. Portanto, é importante que, não é, sensibilizar para estas questões, porque nem todos vimos da mesma forma, né? Lá está, e a questão da cor também. E a Cristina também desceu elogios à imagem do projeto, porque estava, fez os testes com a imagem, estava tudo.
0: E confirmou que ele cumpria.
1: Exatamente.
0: Que ele cumpria.
1: Sim, sim.
0: Seguiu-se, portanto, depois uma mesa redonda.
1: Sim.
0: Onde acabou por então estar ali naquela tarde a representante da Evita.
1: Sim, a Tamara Milagre. Sim, que a Tamara Milagre é enfermeira, tem um percurso também muito rico em termos académicos e é fundadora da Evita, porque ela própria é portadora do gene, deste gene, não é? BRCA, creio que ela é portadora do gene BRCA2, portanto. E, tal como eu, as mulheres da família dela faleceram todas com cancro ligado a esta genética. E por isso, com a experiência profissional, e também não queria que o que aconteceu aos familiares lhe acontecesse e também às filhas, a Tamara funda a Evita, que é uma associação com grande destaque a nível nacional. Aliás, a Tamara foi condecorada pelo Presidente da República com uma medalha de mérito na saúde. E
0: tivemos connosco também as duas profissionais da comunicação.
1: Sim, sim.
0: Queres falar sobre elas? A revista?
1: Sim, sim. A Cristina Pereirinha e a Beatriz Viegas. A Cristina é um exemplo também de resiliência. A Cristina está a passar mais uma vez por um momento muito difícil.
0: E são, ao fim e ao cabo, responsáveis por um projeto editorial diferenciador.
1: Sim, uma revista que não é para uma minoria, não é? Como elas fizeram questão de... Porque fala-se em cancro e muitas vezes foi dito. Portanto, esta revista, quando foi apresentada, alguém referiu que era uma minoria.
0: Recorda ao nosso auditório, estamos a falar de que revista?
1: Da Oncoglam.
0: Uhum.
1: Oncoglam. É uma revista de lifestyle oncológico que pode ser lida por qualquer pessoa, porque os temas são muito interessantes.
0: E um projeto completamente diferenciador.
1: Sim, sim.
0: E que foi ali também testemunhado por elas. E também onde elas tiveram a oportunidade de falar sobre a forma como a comunicação social trata estes assuntos.
1: Sim.
0: Foi muito interessante. Depois tivemos ainda, e para finalizar, a responsável pela Associação
1: Direito Mental, Raquel Sampaio.
0: Uhum.
1: Sim, sim.
0: Um testemunho também muito interessante.
1: Muito importante.
0: De um assunto que também é invisível às vezes, não é?
1: Sim, sim. Falou sobre
0: as depressões.
1: Sobre as depressões, portanto, contou o caso dela.
0: Uhum.
1: Também, e é algo que as pessoas não gostam de falar, sobretudo nesta área de direito, não é? É tabu. E a Raquel assumiu a sua depressão com a maior descontração, e é assim que tem que ser. E é uma doença também visível e que tem que ser respeitada.
0: E por último?
1: E por último,
0: tivemos connosco também,
1: sim, o Paulo.
0: O
1: Paulo Gonçalves, sim, que também tem uma experiência enorme nesta área das associações, não é? Defesa de problemas de saúde. Ele é o vice-presidente da Sociedade Portuguesa de Esclerose Múltipla.
0: Comprova já bastante dadas no terreno, com,
1: sim,
0: trabalho,
1: sim,
0: efetivo. E acabou por fazer ali também uma comunicação da sua experiência pessoal,
1: sim,
0: histórico também,
1: sim,
0: do quão tem sido importante o papel daquela sociedade para quem é portador e para quem precisa realmente às vezes de algum tipo de apoio. Foi uma tarde muito enriquecedora, para além de todo o dia que também iniciou logo de manhã com a tua comunicação. Sentiste dever cumprido?
1: Senti.
0: Ou sentiste que este é um projeto que, sem dúvida alguma, tem pernas para andar e que venham mais edições de Invisible Talks ou até outros desafios dentro do âmbito do projeto? gostaria.
1: Senti que o dever foi cumprido, mas continua. Sim. Portanto, o primeiro ponto, não é? Está alicerçado, está assente, mas agora não é? Há um caminho enorme a percorrer.
0: O que é que tu gostavas realmente que acontecesse dentro do projeto, Catarina?
1: Gostava, eu já fui contactada por uma empresa para aplicar esse projeto na empresa. Não vou agora abrir muito, porque ainda não reunimos e eu não sei até que ponto poderei revelar.
0: Evento, que foi um mote ou já era um contacto prévio?
1: Foi toda esta comunicação, portanto, toda a comunicação, sim, sim. E esta empresa ganhou um prémio a nível nacional e destaca-se, portanto, o contributo em termos de acessibilidade tem sido muito grande, aposta muito na acessibilidade e na inclusão, e acha que o projeto pode dar um contributo de
0: melhoria,
1: de
0: também.
1: Novidade, portanto, como é inovador. Então contactaram-me e nós vamos reunir para implementar o projeto.
0: E gostavas que, para além deste exemplo, outros pudessem acontecer?
1: Sim, sim.
0: Porque também é, ao fim e ao cabo, pautar o caminho com estas possibilidades, que isto depois vai crescendo e vai ganhando dimensão.
1: Sim, aliás, eu gostava de referir aqui uma situação. A Organização Mundial de Saúde desenvolveu um novo logotipo para a incapacidade, que é um logotipo que abarca todas as incapacidades, as visíveis e invisíveis. Este logo já tem uns anos e em Portugal é absolutamente desconhecido. Esse é um dos aspectos, é através do projeto dar a conhecer esta sinalética,
0: este marco, esta imagem.
1: Esta imagem,
0: sim.
1: Que é inclusiva, porque o logotipo, como nós o conhecemos hoje em dia, não é? A pessoa na cadeira de rodas, ele próprio não é inclusivo. E só representa uma parte, a mais pequena, só representa 20%. E nós estamos a falar, numa sociedade em que falamos permanentemente de inclusão, termos algo a representar a deficiência, a incapacidade, que não representa, não é? Que essa própria comunicação não é inclusiva, discrimina. Acho que devíamos pensar nisso. E quem está a ouvir, não é? Eu sensibilizo para esta necessidade de mudar o paradigma e de conhecer, portanto, de conhecer o que é que nós convido a conhecer, a procurarem na internet logotipo para a incapacidade, logotipo da Organização das Nações Unidas.
0: Fica aqui então esse convite, até para que possam também se inteirar um pouco mais sobre estas matérias. Olha, eu fico com a sensação que nós falávamos mais uma
1: Sim.
0: hora, mas tenho-te a dizer que estamos mesmo na reta final. Não sei se queres aproveitar só para deixar uma última mensagem. Já deixaste aqui pelo menos essa possibilidade de irem ver, irem também conhecer as tuas páginas. Há algo mais que gostarias de acrescentar mesmo para fecharmos, Catarina?
1: Sim, eu estou à disposição para qualquer esclarecimento e é com todo o gosto que participo, se alguém estiver a ouvir e precisar, não é, de esclarecimentos adicionais, tenho todo o gosto em ser contactada, portanto.
0: Obrigada.
1: Sim.
0: E da minha parte resta-me agradecer-te realmente a partilha, toda a disponibilidade e todo o sentido de abertura, e que te mantenhas essa pessoa resiliente, que para mim foi isso que sempre me transmitiste. Obrigada e tudo bom, Catarina.
1: Muito obrigada, Joana.
0: Quanto a si, caro ouvinte, terminamos por mais um mês de disto e daquilo. Eu espero regressar à antena no próximo mês. Fique bem, fique com a Antena Livre e com a Rádio Tágite.
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1: Prezados ouvintes, sejam todos muito bem-vindos a mais uma emissão do programa Um Certo Oriente, um espaço plural de partilha musical, de entretenimento, de encontro de pessoas, de mundos, de culturas e de saberes, apresentado por este vosso anfitrião António Rodrigues, que no decurso do próximo tempo, aqui nesta nossa rádio a transmitir via web para todo o mundo, procurará proporcionar-lhes momentos diferentes e aprazíveis, compartilhando a melhor seleção musical, as curiosidades de ontem, de hoje e de sempre, e os pensamentos simples que nos chegam dos insondáveis destinos do Norte de África, Médio Oriente, Golfo Pérsico e da região peninsular do Sul da Ásia. Sob a erudita reflexão do poeta libanês Khalil Gibran, quando o inspirou a que sejamos sempre capazes de viver tudo o que há de sagrado em cada instante, proponho-lhes o meu singelo convite para que nos façam companhia e desfrutem de uma deleitável jornada pelas exóticas quimeras de um certo Oriente.
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São os acordes iniciais de boas-vindas da emissão de hoje de Um Certo Oriente, a contemplarem o virtuosismo de Samsara e Metaboy em Tiki-Taka, também com o requinte da distinta atriz, bailarina e cantora Nora Fatehi e do cantor nigeriano Kiss Daniel, no single Pure Luxury. E ouvimos ainda o cantor, compositor e multi-instrumentista de reggae sudanês Moh Ali, na faixa Salamu Aleikum. Prosseguindo a nossa jornada, receberemos seguidamente no alinhamento outra proeminente cantora, desta feita a israelita Edine Ben Zakin, ao vivo na sala de espetáculos de Menora, em Tel Aviv, com o sucesso pop de 2021, Mohabbet, gíria para descrever uma festa ou um ambiente animado. Da região magrebina, mais precisamente do Reino de Marrocos, Ayman Serhani e Natália Yasmin trar-nos-ão o enérgico Darni Rassi. E da região do Levante, o grupo de música eletrónica Shamstep 47 Soul interpretará Dabike, tema inspirado na dança folclórica tradicional em países como o Líbano, Jordânia, Síria e na Palestina. Até já!

Saudações aos ouvintes do programa Um Certo Oriente. Meu nome é Davi Lucena, moro na cidade de João Pessoa, que fica na região nordeste do Brasil. Conheci o programa por meio de postagens no Instagram. Fiquei curioso ao ver o perfil com um nome tão diferente, Um Certo Oriente, que me remetia a doces lembranças da infância. Quando eu era garoto, gostava muito de um desenho animado da TV chamado Shazam. Dois irmãos, um menino e uma menina, montados em um camelo voador, Kabupe, viviam aventuras em desertos, em medinas e em aldeias identificadas com os países árabes. Sempre que eles estavam em perigo, juntavam dois anéis e então surgia um bondoso e sorridente gênio para ajudá-los. Meus olhos de menino ficavam encantados com aqueles cenários. Cresci e já tenho mais de meio século, mas continuo fascinado por histórias de mil e uma noites e também pela cultura e pela realidade daquela região, onde nasceram filósofos, astrônomos e muitos artistas. Eu paro para escutar as músicas e os sábios relatos de Antônio Rodrigues. Desejo vida longa ao programa e parabenizo imensamente pelo trabalho de sua equipe, que nos traz esse entretenimento semanal cultural. Deixo um grande abraço a todos.

0: Com a nossa sequência musical a cumprir a primeira metade da emissão de hoje de Um Certo Oriente, ouvimos Ai Ai, do duo composto pelo artista turco de hip-hop Samet Kardeşler e pela cantora e compositora pop Sila Şahin. De outras paragens, de Kina, no Egito, Gawel Banat, faixa que passou a seguir, é o single de 2021 da Águia do Alto Egito, como é conhecido no seu país de origem, o cantor e compositor Mohamed Ramadan, que neste single, que foi sucesso musical durante várias semanas, se faz ainda acompanhar pelos populares cantores e compositores pop marroquinos Redwan e Noaman Belayashi. Ainda pelo norte de África, acolhemos o proeminente cantor Distinct no ritmado Yama, num registro ao vivo, acompanhado pela Red Bull Symphonic Live Orchestra, que é outro daqueles temas que não deixa ninguém indiferente. A todos vós, estimados ouvintes, que nos ouvem em casa, no trabalho, em viagem, onde quer que se encontrem, reitero o convite para que se mantenham na nossa companhia e desfrutem deste espaço onde, semanalmente, aqui mesmo, ao longo desta hora, o Ocidente encontra o seu Oriente.
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pelos jardins a oriente de nós, entre frondosos palmeirais, dulcificadas tamareiras, oásis e sonhos, seguimos musicalmente encantados pela mestria da excelente música que se produz no Irão, aquela terra a que o historiador Jules Michelet apelidou de a grande estrada do género humano. Primeiro com o cantor, compositor e produtor musical Mohsen Yaganeh, em Behet Golmidan, Eu Prometo-te, em língua farsi, seguindo-se-lhe o seu compatriota Ehan, no romântico tema Sultan Galbeman, Sultana do meu coração. E ao começarmos a fazer paulatinamente o caminho de volta, a pensar em todos vós, escolhemos uma seleção exclusiva de temas que nos ajudarão a percorrer musicalmente da melhor maneira o restante itinerário, nomeadamente com Baba, tema interpretado pelo cantor egípcio Amr Diab, e viajando até à Síria, a voz revelação de 2025, Al-Shami, obsequiar-nos-á com Houdini, antes da sua conterrânea Bessan Ismail e da multidisciplinar cantora egípcia Felouka cumprirem as honras. E assim se faz um certo Oriente. O pensamento que decora o pergaminho que sela a emissão de hoje inspira-nos que sobrevivemos às estações, superamos os fracassos, alçamos novos voos, descobrimos novos meios, conquistamos impossíveis e ainda renascemos do que fomos. Florescemos e, se com amor semearmos, seremos mais do que pontes, seremos pedaços de infinito. Que assim seja.

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1: E praticamente a concluir o capítulo de hoje do programa Um Certo Oriente, como um dia legou para a posteridade Carl Sagan, diante da vastidão do tempo e da imensidão do universo, é um enorme prazer para mim dividir um planeta e uma época consigo. Aproveito esta oportunidade para deixar uma palavra de gratidão a todos vós, estimados ouvintes, que durante esta última hora me concederam a amável honra da vossa simpática companhia, assim como endereçar uma devida palavra de reconhecido apreço à fantástica equipa desta nossa rádio, que uma vez mais tornou possível levar até vós esta edição e que para mim constitui sempre um gosto e todo um privilégio produzir e realizar. Sou o António Rodrigues e voltarei ao vosso convívio, oxalá, de hoje a 8 dias, à hora certa, para mais uma nova peregrinação pessoal, interior e geográfica pelos jardins ao oriente de nós. Até lá, desejo a todos a continuação de uma excelente semana. Muito obrigado pela vossa presença. Bem-ajam. Maktub. Estava escrito.

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6: Estamos prontos para a edição 687 do Clube Megahertz.
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6: Sou eu mesmo, aos comandos da rádio que te faz vibrar, a rádio de todos os sucessos que escutas aí no teu receptor, no teu PC, no telemóvel, no podcast, seja onde for ou seja como for, estás com certeza bem ligado e pronto para as novidades musicais desta semana. Ora então, primeiro de tudo, espero que estejas a ter umas boas férias, isto naturalmente, se for o teu caso, pois se não for, então bom trabalho, sempre ao som da melhor música. Por falar em melhor música, para arrancar, escolhi hoje o Bruno Correia, com uma entrega vocal poderosa e emotiva. Eu Não Sou Assim é o marcante single do cantor e vencedor da edição de 2014 do The Voice Portugal. Reconhecido pela sua extraordinária extensão vocal e capacidade dramática de interpretação, o artista regressa às grandes baladas em português com uma faixa carregada de vulnerabilidade

0: Este Eu Não Sou Assim é o segundo single a solo de Bruno Correia, lançado no final do passado mês de julho, depois de Que Mulher É Esta. O artista reafirma assim o seu estatuto como um dos cantores mais dotados e emotivos da sua geração em Portugal. Eu Não Sou Assim é mais um testemunho da sua dedicação à pop romântica de grande escala, capaz de arrepiar o ouvinte e de brilhar intensamente em atuações ao vivo.
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0: A britânica Mick lançou no último dia do mês de julho o seu novo single, Expensive Taste. A canção é o terceiro single lançado pela sua nova editora, BMG, depois dos êxitos Fabulous e Beautiful Freaks.

0: Esta Expensive Taste combina melodias cativantes com os vocais e personalidade excêntrica de Mick. Surgiu enquanto a cantora alternava entre o seu apartamento na Cave em Brixton e as viagens a Los Angeles para compor músicas. A autoria da faixa é da própria Georgia Mick, com a participação de Caroline Baker e David Bramick, que também teve a cargo a produção.
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0: A vencedora de 3 Grammys, Ariana Grande, lançou também na passada sexta-feira, 31 de julho, o seu 8º álbum de estúdio, Petal. O antecipado álbum foi co-escrito e produzido pela própria e Ilha, com Max Martin a juntar-se como co-escritor e produtor em 3 faixas. Uma dessas faixas é precisamente Petal, faixa título e de destaque do álbum.

0: esta Petal Sex Hate That I Made You Love Me, que entrou diretamente para o número 1 da Billboard Hot 100, marcando o décimo single de Ariana Grande a atingir a posição cimeira. Em Portugal, estreou em 8º lugar.
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0: Mergulhando agora na nova música popular brasileira, com uma identidade deeply poética e instintiva, Reza Brava é uma das criações mais marcantes da cantautora e compositora brasileira Mari Froes. A artista goiana, que tem conquistado um público fiel em todo o mundo lusófono, graças à sua voz aveludada e à sensibilidade da sua escrita, entrega neste tema uma obra de enorme força espiritual, ritmo e proteção.

0: Em Luna, o anterior single, a Cheryl levou-nos por uma viagem noturna e misteriosa. Neste sonhador, o foco vira-se para dentro, explorando a dualidade entre a ambição artística, a imaginação e a dura realidade cotidiana. Sonhador afirma-se como um tema denso, inspirador e imersivo, ideal para quem procura na música urbana contemporânea um porto de abrigo com espaço para pensar e sentir.
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0: Considerado um hino à união, inclusão e internacionalidade, Ain't in LA é o terceiro single do muito aguardado álbum de estreia da eslovaca Adela, de título Prima. A faixa celebra a criatividade e a beleza que nascem do encontro entre pessoas de diferentes origens, dando especial destaque a lugares e comunidades frequentemente

0: continuidade dos dois singles anteriores, este Ain't in LA aprofunda ainda mais as raízes de Adela, revelando novas facetas da artista eslovaca ao público.
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0: Entretanto, a banda britânica Wolf Alice lançou Gospel Oak, faixa de um novo pacote de lados B do álbum The Clearing.

0: Esta Gospel Hulk é a primeira de três canções de um novo pacote de lados B em vinil de 7 polegadas, editado pelos britânicos Wolf Alice. Hammond Song e Hit the Sky são editadas digitalmente nas próximas semanas, sendo que as três faixas vão ganhar um lançamento físico no próximo dia 21 deste mês de agosto, o primeiro aniversário do álbum The Clearing.
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0: E agora está na hora de recebermos mais um episódio do Espaço Pão do Dia com o Carlos Cunha.
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3: Mais uma passagem por artistas que tive o prazer de assistir aos seus concertos neste verão. Falo agora de Emílio Moret, penso que é assim que se diz, um cubano residente em Lisboa. O que é que há a dizer sobre ele? Para já que vamos ouvir uma canção lindíssima chamada Por La Felicidade, com a participação de Fábio Rebordão e Lucibela, uma espécie de som cubano mais fado, mais morna, alguma coisa assim. Canção muito inspirada. Emílio Moret vive em Lisboa, foi vocalista de várias bandas conceituadas cubanas. Ele tem cerca de 86 anos. Como destaque, foi vocalista ali, acho, penso que a partir de 96, do Septeto Habanero, um nome de certeza que vocês conhecem. Ele atuou no Festival de Músicas de Montesinos, no caso, num dos dias em que o festival se realizou em Porto Covo, que são os primeiros três dias. E vamos ouvir Por La Felicidade, Emílio Moret, com Lucibela e Fábio Rebordão. Um abraço.

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1: Foi mais um episódio do Espaço Pão do Dia. O Carlos Cunha deu destaque hoje a Emílio Moret.
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1: Luís Fialho está de regresso com Sou Mais Teu Do Que Meu, um novo single que cruza a pop contemporânea com referências à identidade musical do Alentejo. Escrita em parceria com Gustavo Reinas, a canção combina guitarras acústicas, teclados e um coro vocal inspirado na tradição do canto coletivo da região.

0: este Sou Mais Teu Do Que Meu, novo tema do évorense Luís Fialho, sucede ao álbum A Viagem, editado em 2025, e dá continuidade à exploração de uma linguagem pop inspirada nas raízes culturais do sul do país.
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0: A norte-americana Kylie Cantrell apresenta Closet, o tema de destaque do seu novo EP Valley Girl Problems. Após a enorme projeção alcançada com Descendants, Wicked Wonderland, atualmente o filme mais visto do Disney Plus a nível mundial, a artista apresenta um novo capítulo da sua carreira, afirmando-se cada vez mais como uma das vozes mais promissoras da nova geração da pop para lá do ecrã.

0: sonoridade pop moderna, assenta em melodias cativantes, esta Closet transforma o acto de arrumar um armário numa metáfora para deixar para trás desilusões, relações tóxicas e o peso do passado. Um tema de libertação e renovação, com um refrão imediato e uma atitude confiante que reflete a evolução artística de Kylie Cantrell.
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0: Com uma sonoridade que cruza synth-pop e rock alternativo, Better Late Than Never é um tema enérgico e otimista sobre a ideia de que nunca é tarde para seguir o caminho que nos está destinado. É o novo single dos Almost Monday, que antecipa o próximo álbum da banda norte-americana.

0: Depois da tempestade de trovoada e do vazio de deserto, Brisa acende uma nova etapa da sua narrativa emocional com esta Chama, uma faixa pop fresca e intensa que junta a artista a Magnus Wise numa celebração da identidade, da liberdade e da força de recomeçar. Chama é o terceiro portal de uma narrativa emocional que Brisa tem vindo a construir através da sua música depois de trovoada e deserto das faixas anteriores.
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0: Peculiar acaba de lançar Moça, o novo single de antecipação do álbum de estreia Os Camelos Também Sabem Nadar. O tema transforma uma história de desilusão amorosa numa canção pop marcada pela identidade algarvia, recuperando no título a expressão regional Moça, característica do falar do

0: referências ao mar e à pesca, este moço-moça aborda a importância de reconhecer relações que já não fazem bem, combinando sonoridades pop com elementos da música tradicional algarvia e do funk brasileiro. O novo tema reforça a identidade artística de Peculiar, num projeto que cruza tradição e contemporaneidade.
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0: I Can't Get Enough é o novo single do luso-britânico Sol B, um tema de R&B contemporâneo com influências afro e uma sonoridade leve inspirada no verão.

0: escrito, produzido, misturado e masterizado pelo próprio artista. Este I Can't Get Enough fala sobre a vontade de viver cada vez mais os momentos ao lado de alguém que nos faz bem, transmitindo a sensação de nunca querer que essa ligação termine. Trata-se do mais recente single de Soulby, que vem reforçar a identidade musical do artista que cresceu entre o Barreiro e Manchester.
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0: The Last Dinner Party apresentam Knocking at the Sky, o tema de destaque da edição deluxe do seu álbum From the Pyre. Entre o rock alternativo e o indie rock, a faixa surge como uma carta de amor e ódio a Los Angeles, combinando a energia característica da banda britânica com uma escrita marcada pelo contraste entre fascínio e desencanto. Aproveitamos agora para ir tomar um café, fazer uma curta pausa. Estamos de volta num piscar de olhos para reatar com Carl Carlson. Fica por aí, bem ligado. Até já.

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5: Cá estamos de volta para a segunda parte do Clube Megahertz.
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5: Precisamente, cá estamos de regresso para a segunda tranche da edição 687 do teu clube favorito de rádio, onde tenho mais novidades musicais por Portugal e um pouco ao redor do mundo. Terei também recordações nos espaços Discos Perdidos e Clube Mega 10 Anos, para além da piada seca do dia, para dar mais alegria ao teu dia, que aposto está a ser fantástico, pelo menos é o meu desejo e os meus votos. Ora bem, para reatar musicalmente, escolhi o Carl Carlson, o artista luso-sueco, está de volta com Ilusão, um tema que aborda as falsas expectativas nas relações modernas, combinando uma produção eletrónica polida com uma sensibilidade melódica marcante. Ainda bem que ficaste por perto, mantém-te ligado ao Clube Megahertz. Bem-vindo de volta.

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0: Tristan Robertson, estrela da música country texana, regressa com Down for the Ride, a faixa título e single de avanço do seu aguardado

0: apenas 18 anos, Tristan Robertson continua a ganhar impulso como um dos artistas independentes de ascensão mais rápida na música country, conquistando 4 singles consecutivos em primeiro lugar no Texas Regional Radio Report, entrando na tabela Media Based Country Indie Chart e ultrapassando 19,7 milhões de streams em mais de 182 países. Esta Down for the Ride é a faixa madrinha do seu próximo segundo álbum de originais, muito aguardado.
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0: Peggy Goo e Ira Starr juntaram-se para o novo hit de verão, Woman. Construída sobre uma batida hipnótica de house dos anos 90, a faixa combina melodias irresistíveis com letras deliciosamente nonsense, como podemos escutar no refrão adi-di-dang-dang-dang-di-dang, que se colam à cabeça instantaneamente, para ouvir repetidamente enquanto derretes no

0: As estrelas da música globais Alok e Jennifer Lopez uniram forças para uma das colaborações mais intrigantes do ano, com o lançamento de Everything's Fine, um projeto concebido para ser vivenciado sob duas perspectivas distintas. Em vez de seguir o formato tradicional de remix, os artistas revelaram a música em duas versões, uma intimista para o período da manhã, com a indicação AM, e outra dançante para o período da tarde, a versão PM, que escutámos agora, criando uma experiência auditiva única que explora o contraste entre a aparência exterior e as emoções interiores.
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0: A angolana Yola Araújo lançou em julho o videoclipe oficial do tema No Time to Play no YouTube, uma das faixas integrantes do seu mais recente trabalho discográfico intitulado Hitmaker. Cantada numa mistura de inglês e pidgin nigeriano, a canção aborda a resiliência e a determinação em superar os obstáculos de vida, utilizando versos marcantes que refletem a recusa em desistir, mesmo perante cenários adversos de trabalho.

0: verão focado na força que retira da sua fé e do carinho dos seus admiradores, Iola Araújo transmite com este No Time to Play uma mensagem de perseverança e compromisso com o seu público. O lançamento do projeto audiovisual gerou um impacto muito positivo nas redes sociais, recolhendo fortes elogios dos fãs que enalteceram a energia e a entrega demonstradas pela artista angolana neste novo capítulo da sua carreira.
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0: Cruzando a sensibilidade da pop de autor com a cadência marcante da nova vaga hip-hop e urbana nacional, Nasci Para Te Amar é uma colaboração vibrante entre o cantautor Ricardo Maia e o destacado artista urbano Leo 2745, numa junção de dois universos musicais distintos que resulta numa faixa intensa, romântica e de impacto imediato.

0: com este Nasci Para Te Amar, Ricardo Maia e Leo 2745 mostram a força das parcerias entre a pop romântica e a cultura hip-hop em Portugal. O resultado é um tema cativante, moderno e carregado de emoção, desenhado para dominar tanto o circuito de rádios como as principais listas de reprodução digitais deste verão.
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0: Tenho agora o 8º episódio do Espaço Discos Perdidos, onde ao longo do abecedário vamos abordar um disco perdido da música portuguesa, duas bandas ou artistas por cada letra.
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0: Bem-vindo a mais uma edição da rúbrica Discos Perdidos.
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0: Hoje destaca-se uma banda portuguesa de algum sucesso nas décadas de 1980 e 1990. Foi formada em 1985 por Natália Casanova, na voz, Pedro Solares, na guitarra, João Vitorino, na bateria, Diamante, no baixo e João Marques, nas teclas. Em novembro desse ano, lançou um single para a editora Metrosom, de título Chuva, com Saudade e Raiva no lado B. A capa apresenta um erro gráfico, pois os temas aparecem indicados como Saudade e Raiva. António Freire, na guitarra, Oscar Coutinho, no baixo e Pedro Domingos, nas teclas, entram para o grupo em 1986. No ano de 1989, assinam contrato com a EMI, Valentino Carvalho, lançando no ano seguinte o álbum Ecos de Outono, produzido por Ricardo Camacho e Francis. Amor Errante é um dos temas mais marcantes do disco. Em 1993, dá-se a saída de Pedro Domingos e a entrada do violinista Carlos Aires. Participam com uma versão de Canção de Embalar no disco Filhos da Madrugada e atuam no concerto Filhos da Madrugada ao vivo. O segundo álbum, Deserto Azul, foi editado em 1995 e no ano seguinte surge o álbum O Verbo, com produção de Frank Darcel. Neste disco participou Adolfo Luxúria Canibal, que escreveu as letras e participa no tema E o Verbo Criou a Mulher. Em 1997 é lançado um CD single com remisturas de Eu Ando às Voltas. Chegaram a gravar e a fazer a pré-produção do quarto disco, cuja edição esteve prevista para abril de 1999, mas interromperam as gravações após desentendimentos com a editora Sony. Depois de alguns anos de paragem, chegam a anunciar novo regresso, mas tal não se concretizou. Escutamos hoje Chuva, o primeiro single editado em 1985, a banda Diva.
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1: Foi o 8º episódio dos Discos Perdidos, hoje com a segunda letra D, os Diva. Para a semana temos a primeira letra E, mais um disco perdido da música portuguesa.
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1: Mergulhando na pop moderna em língua portuguesa, Quase é o marcante single do artista emergente Archie, stage name de Gonçalo Rebelo. Com um tom confessional e vulnerável, a canção explora a frustração e o peso de todas as histórias que ficaram pela metade, traduzindo em melodia a incerteza dos caminhos que não se concretizam.

0: A letra deste Quase, na voz do Archie, foca-se na dor dos sentimentos que não chegaram a florir por completo, nas palavras travadas no tempo e na angústia de ficar preso ao quase. Porém, apesar da carga nostálgica, o tema aborda o encerramento desses ciclos com maturidade, reconhecendo que nem todas as ligações foram feitas para durar, mesmo que tenham deixado marca.
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0: A italiana Kina e o sueco Shai Martin juntaram-se num novo single de título Out of My Head, um tema que se divide num pop alternativo, indie pop e pop contemporâneo de foco emocional.

0: construída em torno da produção intimista e atmosférica de Kina. Este Out of My Head mistura pop alternativo, indie pop e elementos acústicos com a voz inconfundível de Shai Martin. O resultado é uma faixa carregada de emoção sobre a incapacidade de se desprender de alguém que continua a ocupar os seus pensamentos.
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0: A cantora e compositora, nomeada para os Grammys, Gracie Abrams, lança o muito aguardado terceiro álbum de estúdio, Daughter from Hell. Uma das faixas de destaque é esta, Good Reason.

0: esta Good Reason, uma das faixas de destaque do álbum Daughter From Hell, Gracie Abrams olha para trás e revisita o momento em que partiu o coração de alguém que sentia mais por ela do que ela por essa pessoa, refletindo sobre a culpa, o arrependimento e a procura de uma razão que justificasse essa decisão.
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0: Mergulhando no lado mais sensual e atmosférico da música urbana nacional, Mo Love é uma colaboração envolvente entre os artistas angolanos Killa Ill e Lul Jorge, dando origem a um tema vibrante que cruza o R&B contemporâneo com a sonoridade do Trap Afro Fusion. Você...

A cena urbana lusófona continua a ser impulsionada por parcerias que cruzam diferentes influências da street culture. Este Mo Love, com os angolanos Killa Hill e Lul Jorge, é um exemplo claro desta vitalidade. Uma canção moderna, sedutora e contagiante, feita para dominar as listas de reprodução das rádios e das discotecas.

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1: Agora vamos recordar o tema que abriu o Clube Megahertz há 10 anos.
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1: No dia 6 de agosto de 2016 foi transmitida a emissão número 176 do Clube e nesse dia decidi abrir a emissão com A Lenda, single lançado em 2013 que serviria de antecipação do álbum De Lisboa Para Ti, de Pedro Madeira, que viria a ser editado em outubro de 2014.

0: A Lenda, um dos temas do álbum De Lisboa Para Ti, de Pedro Madeira, editado em 2014, foi o tema de abertura da emissão 176 do Clube Megahertz, transmitida a 6 de agosto de 2016.
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0: Estamos assim na ponta final desta edição 687 do Clube. Falta ainda a habitual piada seca do dia.
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3: E eu, entretanto, pus piso flutuante em casa. Agora, quando vierem as próximas cheias, o chão flutua. E eu não fico com a casa inundada.
4: És mesmo, parvo. Então, assim, se as cheias subirem muito, vais cabo a cabeça no teto.
3: Ah, mas é que eu também pus teto falso.
4: Apaguei.
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0: E está a piada seca do dia, o piso flutuante e o teto falso por causa das cheias. Oh, valha-me Deus.
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0: Ellie Goulding lançou Four Seasons como o segundo single do seu 6º álbum de estúdio, I Know Too Much, que chega às lojas a 4 de setembro através da Polydor Records. O single sucede a Black Prada Dress, lançado em junho e que já tiveste a oportunidade de escutar por aqui. Para já, está tudo dito quanto à edição de hoje do Clube Megahertz. Nós voltaremos de hoje a 8 dias para uma nova jornada. Convido-te a ficares ligado à rádio de todos os sucessos, pois há muito para te oferecer. Fica bem, um abraço, boas férias.
5: Tchau.

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desejos de uma muito boa noite a todos. Bem-vindos sejam a mais uma edição de Calmamente. Por aqui passam as grandes baladas de todos os tempos, de ontem e de hoje. Eu sou a Kira Oliveira, que vos faz companhia às sextas da meia-noite, à uma, na Antena Livre, a rádio como você gosta, e aos domingos, das 23 à meia-noite, na Rádio Tágita, rádio dos bons velhos tempos. Iniciamos hoje com esta maravilhosa balada de Paul Young, Every Time You Go Away. E quantas vezes nos ficamos a pensar que cada vez que a pessoa que mais adoramos vai embora, leva um pedaço de nós com ela, certo? Até já!

Stephen Bishop, It Might Be You, Barclay James Harvest, Just a Day Away, Elena Miles, Lover of Mine, Toto, I'll Be Over You, Phil Collins, Against All Odds, Boston, To Be a Man. Incrível como um sentimento que tanta gente escreve à sua forma e à sua maneira consegue ser tão absoluto, realista, que magoa, que dá alegria, que faz vibrar, que faz sofrer, que faz chorar, mas também rir à gargalhada. Esse sentimento único, que sem ele nada disto seria possível. Fiquem até ao fim. Até já.

Has He Got a Friend for Me? Lionel Richie, Don't Wanna Lose You? Celine Dion, Think Twice? Wet, Wet, Wet? Julia Says? Neil Diamond, Love on the Rocks? E Barry Manilow? Mandy, calmamente, para começar e terminar o fim de semana da forma mais tranquila, com as melhores baladas de todos os tempos. Eu sou a Kina Oliveira, que vos faz companhia às sextas das 20 de meia-noite à uma, na Antena Livre, Rádio Como Você Gosta, e aos domingos, na Rádio Itagi da Rádio dos Bons Velhos Tempos, das 23 à meia-noite. Despeço-me hoje com Peaches, How Deep Is Your Love. Até à próxima, calmamente. Fiquem bem.

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5: www.radiotagid.pt é onde pode ouvir a melhor música de todos os tempos. No início de cada madrugada, cabe-me a mim, Luís Barbosa, escolher todas as músicas que por aqui vão tocando. Obrigado por me fazer companhia aí desse lado. Deixe-se ficar. Tenha uma boa noite.

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Boa noite. 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Para além das grandes músicas que trago para si esta noite, pode também espreitar as últimas notícias nacionais, internacionais e ainda do mundo da música no nosso site com o carimbo da Media One. Seja muito bem-vindo.

0: só agora chegou até nós, seja muito bem-vindo. Saiba que no início das madrugadas da Tágide, até às 4 da manhã, sou eu, Luís Barbosa, quem escolhe todas as músicas que vão tocando por aqui. Tenha uma grande noite com a Rádio dos Bons Velhos Tempos.
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2: E assim caminhamos juntos nesta madrugada com muita música. É tão bom ter a sua companhia aí desse lado. Boa noite, seja bem-vindo à Tágide, a rádio dos bons velhos tempos.

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0: Olá, eu sou o Luís Barbosa e estou consigo aqui nas madrugadas da rádio até às 4 da manhã em radiotagite.pt. Boa noite, faça-me companhia aí desse lado.
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0: é mesmo só aqui na Tajit que consegue ouvir músicas que já não tocam em mais lado nenhum. Algumas, aposto, já quase não se lembrava delas. Verdade? Então faça-nos companhia, porque ainda há muitas mais para ouvir nesta madrugada. Boa noite.
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